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0: Valeu, Rian SP.
1: Eu que agradeço, meu parceiro, por estar aqui hoje no DVD de vocês.
0: Que Deus continue te abençoando.
1: Satisfação. Tamo junto, família. Vamos que vamos.

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Olá, muito bom dia, boa semana para si, a primeira edição da semana do Cabo Verde no ar para hoje, segunda-feira, contamos 13 de julho de 2026. Abrimos com o Bana, propositadamente, hoje comemora-se, portanto, mais um aniversário da morte do Bana. Portanto, é por isso que nós trouxemos um pouco da sua música, O Rei da Morna. Lembramos que aos 81 anos, em 2013, Bana morreu no Hospital de Loures, em Portugal, vítima da doença prolongada. E vamos ouvir mais uma belíssima morna, Lena.

de musa, olé. Muito obrigado.

É muito bem, vamos atualizar então ambas efemérides e logo de seguida vamos continuar com mais algumas mornas aqui nesta edição de segunda-feira.

Sábado, dia 13 de julho, é marcado pelo Dia Mundial do Rock, em referência ao mega evento Live Aid, realizado nesta mesma data, em 1985. É também data em que se celebra o Dia do Engenheiro de Saneamento e o Dia do Cantor no Brasil. Em 1491, morria aos 16 anos o infante Dom Afonso, único filho e herdeiro de Dom João II e da Dona Leonor, reis de Portugal. Em 1832, já foi descoberta a nascente do rio Mississippi, nos Estados Unidos da América. E em 1878, o Tratado de Berlim dissolve o Império Otomano.

1911, entra em funcionamento a Universidade de Lisboa, instalada transitoriamente na Sociedade da Geografia. E em 1917, aconteceu a terceira aparição de Nossa Senhora de Fátima a Lúcia, Francisco, Marto e Jacinto, os três parturinhos da Cova da Ilha. A 13 de julho de 1930 começava o primeiro campeonato do mundo do futebol no Uruguai, a Copa do Mundo do Uruguai. Em 1935, os Estados Unidos e a URSS assinavam o Pacto Comercial. Já em 1936, foi morto em Madrid o deputado José Calvo Sotelo, facto que acelerou o início da Guerra Civil da Espanha. Francisco Franco reuniu tropas em Ceuta quando tinha 43 anos. Em 1943, 13 de julho, na Segunda Guerra Mundial, fracassa a ofensiva nazi alemã em Kursk, na União de Repúblicas Socialistas Soviéticas. Em 1967, o Senado norte-americano aprovou uma verba de mais de 14 milhões de dólares para a produção da bomba de neutrões. E em 1985, Live Aid, concerto rock de 16 horas repartidas pelos palcos de Londres e Nova York para angariação de fundos contra a fome em África. Pois bem, foi um concerto nobre que até hoje é assinalado anualmente, no dia 13 de julho, o dia do rock. Em 1996, a Câmara dos Representantes dos Estados Unidos inviabiliza o quadro legal para o casamento de pessoas do mesmo sexo. E em 2010, a Assembleia Nacional Francesa aprova por larga maioria o projeto de lei que proíbe o uso do véu islâmico integral em espaços públicos. Finalmente, a 13 de julho de 2013, morria tanto Bana, cantor cabo-verdiano conhecido como o Rei da Morna, aos 81 anos, no Hospital de Louras, em Portugal, vítima de doença prolongada. Este é o 194º dia do ano, faltam 106.

71 dias por tempo de 2026. O pensamento do dia pertence a William Faulkner, o escritor norte-americano, que viveu entre 1897 e 1962, terá dito que entre a dor e o nada escolhe então a dor.

Depois Bahia, voltamos à música. Às 8 estaremos então com o nosso primeiro bloco informativo.

0: Caminhamos já para as 8 horas, altura em que estaremos com o nosso bloco informativo aqui na WBFM.
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regió do país, de 5 horas, tanto na costa leste dos Estados Unidos da América, para já são 10 em Portugal continental. O sismo de magnitude de 4,7 na escala de Richter foi sentido ontem, à tarde, nas Ilhas do Fogo e da Brava. O Instituto Nacional de Meteorologia e Geofísica assegurou, no entanto, que a situação não constituiu motivo para alarme e deveu-se apenas, portanto, a um sismo normal que deverá continuar a ser acompanhada. A partir do Mindelo, o geólogo do INMG, Bruno Faria, explicou que o abalo foi sentido em localidades como São Filipe, Monte Grande, na Ilha do Fogo, bem como em vários pontos da Ilha Brava. Segundo o especialista, o epicentro localizou-se no Monte Submarino Cadamonstro, situado a sudeste da Ilha Brava, após o sismo principal de magnitude 4,7, a estação do INMG registrou ainda algumas réplicas de menor magnitude. Bruno Faria apelou à tranquilidade da população, esclarecendo que nesta fase o fenómeno deve ser acompanhado com atenção, sem suscitar preocupações. E o Ministro da Justiça, Clóvis Silva, fez um balanço positivo da visita da região Fogo Brava e considerou que a deslocação permitiu consolidar ideias e recolher contributos para melhorar o funcionamento dos serviços do seu Ministério. Depois de se reunir com a comunicação social, Clóvis Silva visitou a cadeia regional da Betânia, que recebe reclusos das Ilhas do Fogo e Brava, onde voltou a defender a sustentabilidade dos estabelecimentos prisionais, de modo a garantir que gastem o mínimo possível do dinheiro dos contribuintes. A capacidade da cadeia regional está no limite e o ministro defendeu que não se pode continuar a aumentar a cadeia, mas que é preciso criar condições para evitar que as pessoas sejam presas. Ao fazer o balanço da sua visita, o titular da pasta da Justiça disse que a presença da equipa ministerial foi bem acolhida pelas instituições e pelas comunidades, que reconheceram a abertura do Ministério para ouvir os diferentes intervenientes e construir soluções de forma participativa. Clóvis Silva afirmou que os encontros realizados com magistrados, oficiais de justiça, assistentes de cartórios, presidentes de câmaras municipais, vereadores e eleitos municipais foram fundamentais para amadurecer propostas e identificar prioridades para o setor. Sublinhou que o Governo pretende imprimir um novo dinamismo ao setor, assegurando que as mudanças identificadas ficarão apenas no papel. Clóvis Silva defendeu que a vontade política aliada à competência e à motivação da equipa será determinante para alcançar os objetivos traçados, acrescentando que não pretende esperar vários anos para apresentar resultados. O governante manifestou ainda o desejo de deixar o legado que permita dar continuidade às reformas ao setor da justiça, afirmando que a sua maior satisfação será concluir o mandato com a certeza de ter contribuído para criar um caminho sólido para quem vier assumir a tutela da pasta. Outras notícias que marcam esta manhã da informativa: o pré-candidato às eleições presidenciais.

Presidenciais de 15 de novembro, Milton Paiva avançou que se encontra numa fase ativa de mobilização de apoios políticos e da sociedade civil, comparando o atual processo a uma espécie de primárias. A Infopress, Milton Paiva explicou que está a estabelecer contactos com partidos políticos, personalidades de diferentes quadrantes, amigos e familiares, para consolidar a base de apoio à plataforma que pretende apresentar ao país. O pré-candidato esclareceu que a candidatura ainda não foi formalizada junto do Tribunal Constitucional, um procedimento a ocorrer nos prazos legais, focando-se agora na identificação de mandatários nacionais, regionais, temáticos e da diáspora. Milton Paiva recorda o seu percurso como dirigente do Movimento para a Democracia durante cerca de um ano, embora atualmente não integre nenhum órgão da estrutura, manifestando a expectativa de poder acolher o apoio dessa força política. Contudo, defendeu que a magistratura de influência exige total distanciamento das disputas partidárias. Portanto, diz que o presidente é sempre independente, um cidadão que representa todos os cabo-verdianos, exercendo uma função de mediação, arbitragem e construção de pontes, sustentou, acrescentando que, por essa razão, está a solicitar apoio em vários quadrantes e organizações, afirmando pertencer a uma geração distinta das que protagonizaram os ciclos de 75 e de 1990. Milton Paiva assegurou que quer introduzir uma nova forma de fazer política em Cabo Verde. Segundo apontou, a sua proposta traz novidades e inovações, tanto na forma como no estilo, nos meios e nas ideias, afirmando que as pessoas que acompanham o seu percurso reconhecem propostas diferenciadas. O jurista revelou igualmente que a sua plataforma política, designada Manifesto 53, faz referência aos cerca de 53% de eleitores que se abstiveram nas últimas eleições por razões diferentes, tanto como mudanças de residência para outra ilha ou para o estrangeiro, ou por não se encontrarem no país no momento da votação. Além de Milton Paiva, o jurista Casimiro da Pina, as ex-ministras Joana Rosa e Janine Lelis, o advogado Hélio Sanches e o engenheiro naval Fernando Delgado já manifestaram publicamente a intenção de concorrer à sucessão de José Maria Neves nas eleições presidenciais deste ano. E outras notícias neste jornal: o Tribunal da Comarca do Sal aplicou a medida de coação de prisão preventiva a um indivíduo de 31 anos, fortemente indiciado da prática de um crime de homicídio simples, informou a Procuradoria-Geral da República. O anúncio oficial surgiu como esclarecimento público ao caso da jovem Ruth Leite, também de 31 anos, cujo corpo foi encontrado com múltiplas lesões no passado sábado, dia 11 de julho, no interior de uma roulotte à entrada da vila turística da Mordeira. A nota de imprensa emitida em decorrência dos princípios da transparência, publicidade e dever da informação, a Procuradoria-Geral da República esclarece que, na sequência das diligências investigatórias realizadas pelas autoridades, foi detido e constituído arguido um indivíduo de nacionalidade cabo-verdiana. O suspeito, que numa fase inicial chegou a ser libertado após averiguações policiais, facto que havia sido avançado por familiares da vítima, foi formalmente indiciado da prática de um crime de homicídio simples, previsto e punido no artigo 122 do Código Penal. Segundo o comunicado do Ministério Público, o detido foi submetido ao primeiro interrogatório judicial de arguido detido, tendo-lhe sido aplicada a medida de coação de prisão preventiva. A Procuradoria sublinhou ainda que as circunstâncias que indiciavam o crime foram confirmadas pelas múltiplas lesões apresentadas no cadáver da vítima. O referido processo, que visa o total esclarecimento das causas que editaram a morte da jovem, continua em fase de investigação e permanece sob segredo da justiça. E a Polícia Judiciária deteve dois homens de 26 e 28 anos, suspeitos de tráfico de droga de alto risco, durante a Operação Pôr do Sol, na Ponta do Sol, tendo um dos arguidos ficado em prisão preventiva. Segundo o comunicado da Polícia Judiciária, a operação foi desencadeada pela Brigada de Investigação Criminal de Santo Antão, do Departamento de Investigação Criminal do Mindelo, na zona de Lombo de Camoca, em cumprimento de um mandato de busca domiciliária promovido pelo Ministério Público e emitido pelo Tribunal da Comarca de Ribeira Grande. A diligência inseriu-se no seguimento das investigações da Operação Cola São João, realizada 19 de junho na cidade de Porto Novo, que culminou na detenção de um casal suspeito de integrar uma rede de tráfico de droga com atuação na ilha de Santo Antão. De acordo com a mesma fonte, as investigações permitiram apurar que os dois homens agora detidos, naturais de Santo Antão e residentes na mesma habitação, atuavam de forma articulada com o casal anteriormente detido, encontrando-se este sujeito

à medida de coação da prisão preventiva. A PJ acrescentou, encontrando-se este sujeito à medida de coação da prisão preventiva. A PJ acrescentou que os elementos recolhidos durante a investigação

contou com o apoio de efetivos da Polícia Nacional através do Comando Regional de Santo Antão. E para fecharmos este primeiro bloco informativo, salientar que a Câmara Municipal de São Vicente reuniu na última semana os agentes da Proteção Civil e várias instituições parceiras para reforçar a coordenação e preparar a resposta da ilha face à época das chuvas de 2026 através da apresentação do Plano Municipal de Contingência. O encontro teve como principal objetivo sensibilizar todas as entidades envolvidas para as medidas previstas no plano, consolidando os mecanismos de articulação, coordenação e resposta operacional entre os diferentes serviços que integram o Sistema Municipal de Proteção Civil. Segundo a autarquia, a iniciativa enquadra-se no trabalho contínuo da prevenção e preparação desenvolvido pelo município para aumentar a capacidade de resposta perante a eventual ocorrência de fenómenos meteorológicos adversos, minimizando os riscos para a população e para as infraestruturas. A Câmara Municipal recorda que a passagem da tempestade Erina evidenciou a importância de um planeamento antecipado, de uma comunicação eficaz e de uma atuação concertada entre todas as instituições responsáveis pela proteção civil, fatores considerados determinantes por uma resposta rápida e eficiente em situações de emergência. No encerramento da reunião, a Idealidade agradeceu o empenho e participação das entidades presentes, reafirmando que a proteção das pessoas e a redução dos riscos associados à época das chuvas dependem da cooperação institucional, da prevenção e de um trabalho conjunto e permanente entre todos os intervenientes. Já sabem, então, às 9 estaremos a atualizar as notícias que marcam a atualidade além fronteiras.

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Exatamente, a música é para o nosso Henrique Fernandes. Bom dia, bom dia. Obrigado pela preferência também. Cumprimentamos a Maria Belmans, a Isa Neto, a prima Mary, que já está connosco aqui nesta edição de hoje. Pois é, também cumprimentamos aí a Madame Santos Pina, tanto em Monte Grande, votos de uma ótima manhã. A Landa Nunes, de Figueira Pavão.

Bom dia. Igualmente a Luciana Timas, na Ilha das Flores, uma ótima manhã, obrigado pela preferência. E também aí para Vani Brito, bom dia, obrigado pela mensagem. Sãozinha Monteiro, cumprimentamos a dupla das sócias, igualmente. E para Mana Neus, de Voalin, cumprimentamos a nossa Queen Lalari Paiol, Patrícia Cardoso, Maia, bom dia. Também a Jesuína Miranda, Irlando de Landa, a partir de Cutelo Alto, dupla Mamunski Papusco, Ângel Lisboa, Socorro Afonso, uma ótima manhã, obrigado pela preferência. Também está Vani Lopes, obrigado. Landisa, bom dia. Bom dia também para a Guta, Maria Artolina Santos, Leni Fernandes, o Vando Capioquinha e para a filhota Yasmin Batista, uma ótima manhã aí na cidade de Boston. Trazemos agora então o Chesco com o tema Cacremas.

mais 34 minutos. Cumprimentamos o Banha Nildoca. Bom dia, boa escuta. Um grande abraço aí para o nosso amado Sassá, a partir dos mosteiros, o Carlos Sassá. Também vamos ouvir já música, especialmente aí para a sua joia e enchendo as caldeiras, a Tonais. Para já vamos ouvir Gary.

já trazemos esta música especialmente do Carlos Assassá, dos Abusteiros, especialmente aí para Tonais, em Chão das Caldeiras. Augurando uma feliz semana, boa segunda-feira.

É, muito bem, assim tivemos a Conquiria, agora trazemos esta composiçãozinha de Porquê. Já vamos ouvir também a Parda Panodo, a presença de Neni Paulinha. Quem é que...

A medalha mais o trecho musical bem conseguido pelo Dynamo. E vamos trazer o nosso amigo Freddy Andrade. Freddy Andrade que acaba de lançar esta bomba musical. Loucura de nós dois. Vamos ouvir.

Bom, então vamos atualizar as notícias internacionais no nosso habitual giro pelo mundo. O governo da República Democrática do Congo elevou para 702 o número de mortos e para 1926 os casos confirmados no surto de ébola declarado a 15 de maio no leste do país. Segundo as autoridades, contados até 11 de julho, a taxa de letalidade situa-se em 36,4%. Há 753 pacientes em isolamento ou hospitalização e 318 pessoas recuperadas. A taxa de rastreio de contactos ascende a 78,3%. Nas províncias orientais de Ituri, o epicentro da epidemia, e em Kivu Norte e Kivu Sul, precisaram as autoridades. As investigações prosseguem em Tsopo e Auele após a detenção de casos e mortes militarmente importados de Ituri. O Instituto Nacional de Saúde Pública da República Democrática do Congo alertou também para o aumento semanal de casos confirmados, um sinal de transmissão contínua da comunidade. O surto corresponde à estirpe de Bundibugyo, cuja taxa de letalidade varia entre 30% e 50% e para o qual não existe vacina ou tratamento específico. A OMS considera alto o risco de expansão na África subsaariana e baixo a nível global. Os protocolos da OMS estabelecem que o surto de ébola pode ser considerado encerrado se não forem detectados novos casos durante 42 dias consecutivos, o dobro do período de incubação do vírus. O surto oficialmente declarado a 15 de maio em Ituri, província fronteiriça com Uganda e Sudão do Sul. A epidemia lastrou-se igualmente ao Uganda, onde foram confirmados 20 casos, 15 dos quais importados da RDC, entre os quais contam duas mortes. O surto está associado, como tem isso, à estirpe de Bundibugyo, cuja taxa de letalidade varia entre os 30% e os 50%, conforme dados da OMS. O vírus transmite-se por contacto direto com fluidos corporais de pessoas ou animais infectados e provoca febre hemorrágica grave, vómitos, diarreia e hemorragias internas. A China e a Rússia concluíram fase marítima de exercícios navais conjuntos e vão agora realizar uma patrulha no Oceano Pacífico, anunciaram os órgãos oficiais chineses num contexto de crescente atividade militar na região. As manobras designadas Joint Sea 2026 decorreram no Mar Amarelo, concretamente nas águas e no espaço aéreo próximos da cidade chinesa de Qingdao, no leste, e serviram para aprofundar a confiança mútua entre as duas partes, melhorar a capacidade operacional conjunta e consolidar uma cooperação tradicional de amizade, de acordo com a imprensa oficial. Pequim e Moscovo realizaram uma série de exercícios de resgate submarino, ataque marítimo, defesa.

aérea e operações antimísseis, durante os quais os comandantes do terreno tomaram decisões de manobra e de atribuição de forças em função de diferentes cenários táticos e condições hidrográficas e meteorológicas, segundo as mesmas fontes. O Diário de Exército da Libertação Popular, as Forças Armadas Chinesas, referiu ainda que os exercícios testaram de forma eficaz as capacidades de ambas as partes em matéria de reconhecimento e alerta precoce, conjuntos de coordenação de comandos e ataques de fogo em ambiente eletromagnético complexo. Segundo o planeado, após o exercício, o par das forças dos dois países seguirá para águas do Oceano Pacífico para realizar uma patrulha marítima conjunta numa altura da crescente atividade naval chinesa na região. A este contexto, junta-se ao lançamento na segunda-feira de um míssil estratégico a partir de um submarino nuclear em direção a águas do Pacífico, um movimento que gerou preocupação entre países da região. Pequim e Moscovo têm intensificado nos últimos anos a cooperação militar com exercícios conjuntos, patrulhas aéreas e contactos de alto nível entre as suas chefias militares. Segundo o diário ELP, desde 2012, os exercícios JOIN-CEA tornaram-se uma importante plataforma de cooperação entre os dois países, consolidando-se como uma marca de treino conjunto regular, institucionalizado e orientado para o combate entre as duas forças armadas. Este reforço de aproximação ocorre desde que os líderes dos dois países, Xi Jinping e Vladimir Putin, proclamaram em Pequim, pouco antes da invasão russa da Ucrânia, uma relação bilateral sem limites. Estados Unidos e Irão continuam a trocar ataques com Washington, anunciar bombardeamento de dezenas de alvos, enquanto Irão diz ter atacado bases utilizadas pelos Estados Unidos na Jordânia, Bahrein e no Kuwait. O exército norte-americano anunciou ter concluído a mais recente vaga de ataques contra o Irão, insistindo que Teherão não controla o Estreito de Hormuz e sob acusações iranianas de ter violado abertamente o cessar-fogo acordado. O Comando Central dos Estados Unidos, a CENTCOM, indicou em comunicado que foram atingidos os sistemas de defesa aérea, radares, equipamentos de mísseis e drones, além de pequenas embarcações. Segundo o CENTCOM, foram utilizados pela primeira vez em simultâneo caças, navios, drones aéreos e drones navais. O Estreito de Hormuz é um corredor marítimo vital para o comércio global. O Irão não o controla, declarou o Centro de Comando dos Estados Unidos. De acordo com a agência de notícias oficial iraniana IRNA, uma pessoa morreu e quatro ficaram feridas esta manhã num bombardeamento norte-americano contra a cidade de Mashhad, no sudoeste do Irão. A Guarda Revolucionária reivindicou esta manhã ter feito novos ataques contra instalações norte-americanas localizadas em Oman e também no Bahrein. No comunicado do ministro dos Negócios Estrangeiros de Teherão, acusou os Estados Unidos de terem violado abertamente quase todos os termos de acordo concluído em junho, provocando o regresso da insegurança no Estreito de Hormuz. O país também acusou Washington de ter reduzido a nada todos os esforços dos últimos meses para restaurar a paz na região. Os ataques iranianos de domingo atingiram o Bahrein, Kuwait, Qatar, Jordânia e até Omã, que partilha com o Irão as águas territoriais que compõem o Estreito de Hormuz. O Estreito, por onde já passou um quinto de todo o petróleo e gás comercializado, tornou-se o ponto central da disputa no acordo interino entre os Estados Unidos e o Irão. A chefe da diplomacia da União Europeia, Kallas, afirmou que o memorando de entendimento existe, mas não está a ser realmente aplicado, e diz que estão a discutir o que mais pode ser feito e que tipo de mensagem podem enviar. O Estreito de Hormuz tem de permanecer aberto e a liberdade de navegação tem de ser respeitada. Não podem existir portagens ou taxas para navegação. Os dois países estão quase a meio do período de 60 dias estabelecido pelo acordo, que deveria preparar negociações para um fim permanente da guerra. Em vez disso, degenerou uma série de ataques sobre o Estreito e o seu futuro, preocupando líderes mundiais com a possibilidade de um reatar do conflito. Portanto, um regresso às hostilidades em larga escala teria consequências catastróficas, afirmou o secretário-geral da ONU, António Guterres. O exército norte-americano disse ontem ter atingido cerca de 140 alvos, incluindo locais de lançamento de mísseis e drones, depósitos de munições, equipamentos de comunicação e outras infraestruturas, ataques muito mais pesados do que nas duas rondas anteriores da última semana. Portanto, Donald Trump diz que bombardeou intensamente ontem à noite, portanto, palavras dirigidas na

O duplo sismo que atingiu a Venezuela a 24 de junho aumentou para 114, havendo ainda 54 desaparecidos, anunciou o Ministério dos Negócios Estrangeiros. Entre 114 vítimas mortais, 97 das quais tinham também a nacionalidade venezuelana, estão 21 crianças e 93 adultos. O anterior balanço contabilizava 110 portugueses e lusodescendentes e 55 desaparecidos ou incontactáveis. De acordo com o mais recente balanço divulgado pelas autoridades venezuelanas, o número total de vítimas mortais subiu para 4.490, enquanto o de feridos se mantém nos 16.740. Vários países, incluindo Portugal e outros Estados-membros da União Europeia, enviaram equipas de busca e salvamento para a Venezuela. Os sismos de magnitude 7,2 e 7,5 ocorreram a 200 km de Caracas, com menos de um minuto de intervalo, e foram seguidos por centenas de réplicas, de acordo com o Serviço Geológico dos Estados Unidos. Centenas de bombeiros estão desde ontem à tarde a combater o incêndio de proporções excepcionais na extensa floresta de Fontainebleau, a sul de Paris. Grande parte do país continua em alerta vermelho devido ao calor. Foram mobilizados dois aviões-tanque Canadair e retiradas mais de 1.000 pessoas na região. As autoridades francesas estão a descrever o incêndio na floresta de Fontainebleau como muito violento, tendo reforçado o combate com duas aeronaves e cerca de 800 operacionais. Prevê-se a chegada de mais 500 bombeiros ao longo do dia, juntamente com reforços adicionais. O incêndio começou no final da tarde de ontem na antiga reserva da Casa Real, que hoje alberga várias aldeias e pequenas vilas residenciais. A progressão das chamas levou ao corte parcial da autoestrada A6, a principal via norte-sul do país, indicaram as autoridades na manhã desta segunda-feira. Durante a noite, os meios aéreos de combate a incêndios foram obrigados a suspender as operações e foram evacuadas 15 casas na aldeia próxima de Vandoé, e os bombeiros defendiam várias outras localidades da zona. Portanto, este incêndio já consumiu cerca de 800 hectares do maciço florestal de Fontainebleau, com uma área total de 20 mil hectares, situado a 60 km a sudeste de Paris. A França está a enfrentar a terceira onda de calor do ano, condições que aumentam significativamente o risco de incêndios. Para combater o fogo na floresta, tinham sido anteriormente utilizadas duas aeronaves do modelo Dash para lançar retardadores de chamas, uma mobilização de recursos aéreos de combate a incêndios sem precedentes na região de Paris. Desde que o alerta vermelho foi emitido no sábado, o município de Seine-et-Marne, onde se situa a floresta, enfrentou vários incêndios de grande escala que consumiram quase 400 hectares antes de serem controlados. O ministro francês do interior, Laurent Nunez, cujo gabinete anunciou uma deslocação a Fontainebleau, hoje afirmou que os fogos florestais já queimaram 17 mil hectares desde o início do ano. Depois de contabilizados todos os dados, o total deverá ascender a 25 mil hectares, o dobro do mesmo período do ano transato. Apesar de os serviços de emergência recomendarem que as pessoas permanecessem em casa para evitar a exposição ao fumo, os moradores saíram para observar a passagem de veículos de emergência e da polícia no meio do fumo que pairava sobre a região. Segundo as autoridades, da manhã de hoje, cerca de 200 residentes tiveram de ser levadas por locais seguros devido ao avanço do fogo, que mobilizou aproximadamente 370 bombeiros. O governo regional confirmou que ontem à noite uma mulher britânica de 93 anos acabou por morrer no hospital. Ela que era uma das 8 pessoas feridas e internadas na sequência do incêndio de Los Galardos em Almeria. O incêndio já foi controlado, foi o que garantiu na manhã de ontem o presidente do Governo Regional de Andaluzia. Cerca de 1.000 pessoas já puderam regressar às suas casas, há ainda 10 pessoas dadas como desaparecidas. E mais de meia centena de pessoas morreram vítimas das inundações e deslizamento de terra provocadas pelas fortes chuvas no leste do Bangladesh, segundo o último balanço feito pelo governo. O Ministério de Gestão de Desastres fala em pelo menos 51 mortos, 31 pessoas feridas e mais de 1 milhão de pessoas afetadas pelas chuvas torrenciais dos últimos dias. O Ministério fez um balanço nos 5 distritos com mais vítimas. Morreram 28 pessoas em Cox Bazar, 13 em Chittagong, 6 em Bandarban,
3 em Bangamati e uma em Mulvi Bazar, segundo o jornal The Daily Star, citado pela Europe Press. As agentes interromperam a vida cotidiana com cortes de energia, estradas.

danificadas e linhas de comunicação interrompidas, deixando 267.918 famílias isoladas. As autoridades criaram 1.049 centros de acolhimento, que já prestaram assistência a 38.422 pessoas, segundo dados oficiais citados pela Europressa. O Ministério anunciou que distribuiu cerca de 120 mil euros, 117 milhões de tacas e 3.250 toneladas de arroz pelos distritos mais afetados. Portanto, esse é este giro pelo mundo. A informação volta às 10 no nosso jornal Alargado. Bom dia.

Arrei a música bonita com o César Sanches. Trazemos também o Kelvin, que chama Dona Botinda. Grande abraço para si, já sabe, podes ligar através do nosso número de 508-690-6364. Um bom dia também aí para o Arlindo Chissano, a partir de São Tomé e Príncipe, nosso colega aí da Rádio de São Tomé. Votos de uma de ótima manhã e boa escuta. Também cumprimentamos aí a Maria Santos, a nossa mana Neuza Santos, também. E bom dia para Pina Santos, Danielson Gomes. Aquele abraço para Zia Pura, na capital cabo-verdiana, igualmente para Edna Monteiro, Silvério Teixeira, bom dia e obrigado pela preferência. Vamos então, Dona Botinda. Aquele abraço aí para Camba e pessoal em Xandas Caldeiras, bom dia.

Muito bem, temos já 9 horas 31 minutos e marco o relógio da WB FM nesta manhã de hoje. Aproveito então para cumprimentar também a nossa Queen Lalari Paiol, ela que é fã do Gari. Pois é, então vamos acordá-la com esta música passada.

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Em leis de voz, o quem de dos da Jagarilha do Vulcão, Baixis a Montromba, Jabo Completama, caminhamos já para as 10 da manhã, à altura em que seremos então aqui com o nosso bloco informativo alargado. Trazemos também Tony Fica, pois é, com o tema Coração Quebrado.

também a música bonita do Tony Fica. Aproveito também para cumprimentar a prima Ana Monteiro Rosa a partir dos Açores. Ótima manhã. A Sandy Fernandes na cidade de Brockton, também para os nossos condutores aí de Cova Figueira. Cumprimentos também para o pessoal, os condutores da Câmara Municipal de Santa Catarina do Fogo. Um grande abraço também para as equipas que fazem parte do Campeonato Interzonas 2026. Dentro de 7 minutos estaremos então de atualizar a informação no nosso jornal alargado aqui na World Brockton FM. Trazemos o Ruben Teixeira. Bem-vindo.

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Notícias, pois, bem-vindo ao Jornal das 10 horas aqui na WBFM. O projeto de instalação de 3 oficinas de laboratórios no Centro de Emprego da Formação Profissional do Fogo e Brava, financiado pela Igreja de Jesus Cristo dos Santos dos Últimos Dias, deverá arrancar esta semana. Com financiamento de cerca de 6 milhões de escudos, o projeto deverá arrancar após a aprovação oficial do financiamento, segundo o presidente do Instituto de Emprego e Formação Profissional, Carlos Lopes, que na passada sexta-feira se reuniu com o diretor do Departamento de Bem-Estar e Autossuficiência da Igreja, João Tavares. Segundo Carlos Lopes, o projeto contempla a criação de oficinas, tanto nas áreas de corte e costura, portanto, estética e transformação alimentar, uma iniciativa lançada no final de 2025, quando Carlos Lopes exercia funções de diretor do Centro de Emprego e Formação Profissional de Fogo e Brava, em articulação com os missionários humanitários Elder e Sister Mike Adam. Na última reunião, o diretor do Departamento de Bem-Estar e Autossuficiência da Igreja informou que o financiamento foi aprovado pela Igreja e orientou o Instituto de Emprego a avançar de imediato com a preparação do processo de aquisição dos equipamentos necessários, a instalação de 3 oficinas, bem como com a recolha de informações técnicas indispensáveis à implementação do projeto. Carlos Lopes manifestou satisfação com a aprovação do financiamento, destacando não apenas o impacto da iniciativa para a formação profissional na região Fogo Brava, mas também a disponibilidade da Igreja para apoiar projetos semelhantes noutros centros de emprego e formação profissional do país. No primeiro ano, com as 3 oficinas, o centro prevê a formação entre 60 e 120 pessoas nestas áreas, contribuindo para o reforço das competências profissionais e para a promoção de oportunidades de emprego na região Fogo Brava. No âmbito da implementação, o presidente do Instituto de Emprego desloca-se nos próximos dias à região Fogo Brava para acompanhar o arranque do projeto e impulsionar igualmente a concretização de mais 3 oficinas nas áreas da canalização, eletricidade e energias renováveis, cujos financiamentos já se encontram assegurados. Com a concretização destas iniciativas, o Centro de Emprego e Formação Profissional do Fogo e Brava passará a dispor em breve de 6 oficinas especializadas, reforçando a capacidade de formação técnica e profissional e ampliando as oportunidades de qualificação dos jovens e adultos nas duas ilhas. E o sismo da magnitude 4,7 na escala de Richter foi sentido por volta das 12h30 de ontem nas ilhas do Fogo e Brava. O Instituto Nacional de Meteorologia e Geofísica assegura, no entanto, que a situação não constitui motivo para alarme e deve apenas continuar a ser acompanhada. Em declarações a partir do Mindelo, o geólogo do INMG, Bruno Faria, explicou que o abalo foi sentido em localidades como São Filipe e Monte Grande, na Ilha do Fogo, bem como em vários pontos da Ilha Brava. Segundo o especialista, o epicentro localizou-se no Monte Submarino Cadamosto, situado a sudeste da Ilha Brava. Após o sismo principal de magnitude 4,7,

A estação do INMG registrou algumas réplicas de menor magnitude. A Bruno Faria apelou à tranquilidade da população, esclarecendo que nesta fase o fenómeno deve ser acompanhado com atenção, sem suscitar quaisquer preocupações. E o Ministro da Justiça, Clóvis Silva, fez um balanço positivo da visita do trabalho à região Fogo Brava e considera que a deslocação permitiu consolidar ideias e recolher contributos para melhorar o funcionamento dos serviços do seu Ministério. Depois de se reunir com a comunicação social, Clóvis Silva visitou a cadeia da Betânia, que recebe reclusos das ilhas do Fogo e Brava, onde voltou a defender a sustentabilidade dos estabelecimentos prisionais, de modo a garantir que gastem o mínimo possível do dinheiro dos contribuintes. A capacidade da cadeia regional está no limite e o ministro defendeu que não se pode continuar a aumentar a cadeia, mas que é preciso criar condições para evitar que as pessoas sejam presas. Ao fazer o balanço da sua visita, o titular da pasta da Justiça disse que a presença da equipa ministerial foi bem acolhida pelas instituições e pelas comunidades, que reconheceram a abertura do Ministério para ouvir os diferentes intervenientes e construir soluções de forma participativa. Clóvis Silva afirmou que os encontros realizados com magistrados, oficiais de justiça, assistentes dos cartórios, presidentes de câmaras municipais, vereadores eleitos municipais, foram fundamentais para amadurecer propostas e identificar prioridades para o setor. Assegurou que o Governo pretende imprimir um novo dinamismo ao setor, segurando que as mudanças identificadas não ficarão apenas no papel. Clóvis Silva defendeu que a vontade política aliada à competência e à motivação da equipa será determinante para alcançar os objetivos traçados, acrescentando que não pretende esperar vários anos para apresentar os resultados. O governante manifestou ainda o desejo de deixar um legado que permita dar continuidade às reformas no setor da justiça, afirmando que a sua maior satisfação será concluir o mandato com a certeza de ter contribuído para criar um caminho sólido para quem vier assumir a tutela da pasta. São 10 da manhã, mais de 7 minutos. No âmbito dos 104 anos de elevação de São Filipe à categoria de cidade, foi ontem inaugurado o monumento em homenagem ao imigrante, tanto na final da tarde, uma homenagem aos milhares de São Filipe espalhados pelo mundo, cujo contributo económico, social e humano tem sido determinante para o progresso do Conselho e de Cabo Verde. O monumento constitui um reconhecimento público da ligação permanente da diáspora e a sua terra natal e representa o principal presente oferecido à cidade pelos seus 104 anos.

0: 30 milhões de escudos cabo-verdianos e que visa transformar a localidade de Belgés num dos bairros mais emblemáticos da Ilha do Fogo e de Cabo Verde, segundo Nunes Silva.
1: Como é possível, através da inclusão, através de choma para bom, qualidades que pessoas têm, empodera e leva desenvolvimento. E não excluir. Para não alguém já está framariado, para não continuar a estar framariado, para não excluir e para não guetizar bairros e para não desenvolver cidade apenas para alguns e não cidade para todos. Então esse projeto Belchess, ele tem que incluir esse monumento, ele tem que incluir iluminação LED. Belchess foi o primeiro bairro completamente iluminado a LED na São Filipe. E tem que incluir a asfaltagem de Belchess, que já está nessa fase terminal, falta apenas sinais horizontais e rua pedonal que está a fazer lá. Ele tem que incluir praça e parque infantil que está construído na Belchess, já sem construção, daqui a mês e meio, 12, não tem inaugura praça e parque infantil de Belchess. Nessa perspectiva de inclusão e de criar infraestruturas de poder público, lá onde que pessoas mestel e ele sente, combate a violência, combate a discriminação, combate a pobreza pela via da inclusão, do empoderamento. E te inclui rotunda em homenagem aos pescadores e às peixeiras, às mulheres e aos homens de Belchess e lá de cima, e até inclui um projeto mais grande ainda, que é o projeto de desenvolvimento econômico. No que faz que Belchess, através de cultura, tambores, canizade, carnaval, escolas de música, tudo outras coisas bonitas e grandes que tem na Belchess, sejam um atrativo para turistas by Belchess, para conches bairro colorido. Então, que as casas cinzento, que as ruas cinzentas de Belchess, se vai ser colorido para nós artistas, através de street art, através de elementos que reforçam a identidade de cultura foguense, e passa a ser um bairro que te leva oportunidade, te leva turistas para lá. E com isso, pessoa que está a fazer setoresma, pessoa que está frita ser chicharro, pessoa que está a fazer ser carnaval, pessoa que está a fazer ser tambor, aquele reinado que tem lá, aquela casa de cultura e de tambores, não está a dar vida enquanto elemento, enquanto produto cultural e turístico que te deixa rendimento na Belchess.
0: Ao presidir o ato, o primeiro-ministro Francisco Carvalho salientou que a Ilha do Fogo deve regozijar-se pelo momento vivenciado ontem, quando a ordenação também do Frei Antonilson Gomes em São Lourenço, num tempo em que o digital supera as conversas e partilhas de conhecimento. Carvalho disse que foi um enorme privilégio estar presente na homilia do Cardeal Dorlin Furtado, quem reconhece um enorme conhecimento.
2: Nunca se muito para que para não valoriza sabedorias que tem, que só está a ser transmitido através de conversa, através de reflexão. E para mim é um privilégio enorme, cada vez que está na missa e que está tem a oportunidade de escuta de forma serena e atenta, homilia de padres em geral, padres e teu sábio, mas de e Dom Arlindo, de Cardeal Dom Arlindo Furtado. Porque a ele é um, não pode usar essa palavra, poço de sabedoria. É um acumular de sabedoria, de conhecimento, de reflexão sobre mundo e sobre pessoas, sobre ser humano. Então, e muito obrigado por esse privilégio. Muito obrigado, Dom Arlindo, e quero
0: que tenha a inauguração.

0: Portanto, do monumento em homenagem aos imigrantes, sito na Rotunda de Lem, a saída para o aeródromo de São Filipe. O primeiro-ministro enalteceu o árduo trabalho feito pela idealidade são filipense nas mais diversas áreas e a luta que a Câmara Local tem incutido na transformação mental das pessoas dos diversos bairros.
1: Agora que no Ben São Filipe, que no visita obras, que tem salta de cor, tem dois tipos de obra, né? Tem aquela obra física, que é betão, que é parede, que é asfalto. Ou que não visita aquelas obras lá, no todo é melhor. Obras que têm impacto na São Filipe, na Ilha do Fogo e na Cabo Verde. É obras que, para ser dimensão, é obras de dimensão nacional. E Matadouro, de que ali, é só aquele que não tem na Cabo Verde. Nunca tem outro igual na Cabo Verde. Portanto, é uma obra de dimensão nacional. Estádio que se ser construído, ele é de dimensão nacional. Piscina municipal, etc. Tem uma lista enorme de obras que te demonstra qualidade de trabalho que o presidente investiu tem certa fase. Mas tem um outro tipo de obra que tem a ver com aquilo que acaba de mencionar, que é mudança de mentalidade. Tio Bess, aquela obra eu nunca te falo dele, nunca estou dele, ele é menos visível. Mas falando-lhe sim, uma ideia incrível de transformar um bairro que no Porifré tem algumas qualificações menos positivas sobre ele, transforma aquele bairro para entendimento sobre aquele bairro, para leitura sobre aquele bairro, para mentalidade de moradores daquele bairro, muda, que ali é mudanças profundo e naquele não está claramente em sintonia, para modo que o Cabo Verde que nos idealiza, é um Cabo Verde assim, é um Cabo Verde onde que tem obras, sim, de betão, fundamental, indispensável, parede, asfalto, edifícios, fundamental, mas também obra que significa mudança de mentalidade de pessoas.
0: E o primeiro-ministro Francisco Carvalho salienta que a ambição do seu governo e a grande meta é erradicar a pobreza e levar Cabo Verde à categoria de país desenvolvido, onde todos possam viver com dignidade.
1: A nós, se começa a goce, mas a ambição é grande. Só podia ser. A ambição é grande. Meta é sim Cabo Verde, país desenvolvido, que pode ser outro. Cabo Verde, onde que tudo alguém tem lugar, onde que ninguém que fica para trás, onde que tudo alguém que consegue viver com uma expressão que tio caro, vive com dignidade. Dignidade significa acesso a emprego, dignidade significa acesso à educação, dignidade significa acesso à saúde. Dignidade significa acesso à casa para morar na ele. Tudo que ali que é dignidade. Enquanto nunca tiver aquele Cabo Verde lá, ainda nunca trabalha o suficiente. Essa ideia de elimina, a palavra é elimina a pobreza. Ela nunca pôde dormir noite, descansado, sabendo que tem pobres na Cabo Verde, mas tem pessoas que têm nem um por dia, que forem três por dia. Portanto, o que é Cabo Verde que nos assunha com ele? E nessa nova fase, que não está bem, trabalha junto com câmaras municipais, cima, presidente Nunes Flá, lado a lado, não está bem, trabalha, né, com câmaras municipais, para não poder construir aquele Cabo Verde lá.
0: A WBFM é uma sociedade criada nos palavras do primeiro-ministro no que tange aos imigrantes, salientou que chegou a hora de os valorizar e que logo logo estes vão sentir na prática os desidratos do seu governo.
1: Nós tudo já falado ali, nós tudo imigrante, cardeal fala, nós tudo imigrante, nós tudo não tem famílias fora, nós tudo já não foi imigrante, já não beija, já não bem. Mas tudo, não tem ligação permanente, está na hora, sim, de valorizar imigrantes. A MOD Imigrantes tem dado um contributo fundamental para o desenvolvimento de Cabo Verde e também demonstra emigrantes, mas de facto o governo de Cabo Verde mas tem um grande amor para emigrantes. Eu sei bem sinto. Já, catadura não. Eu também estou a medida já, que é para pôr de odiado, não é que é discurso, não é que é conversa. Para pôr de odiado, é seriedade, é coerência, é palavra dada para ser cumprido.
0: As promessas do primeiro-ministro Francisco Carvalho para com os imigrantes cabo-verdianos. E o presidente da Câmara Municipal dos Mosteiros, a Fábio Vieira, defendeu a criação de um gabinete de reinserção social e a construção a médio prazo do Palácio da Justiça dos Mosteiros. O posicionamento foi manifestado durante o encontro decorrido no último fim de semana com o Ministro da Justiça, Presidência do Conselho de Ministros, Assuntos Parlamentares e Comunicação Social, Clóvis Silva. Segundo uma publicação nas redes sociais do Autarca, na reunião foram discutidos projetos considerados estruturantes para o desenvolvimento do Conselho, com destaque para as áreas da Justiça, Reinserção Social e Acesso à Informação. A proposta de instalação de um gabinete municipal de reinserção social visa, segundo Fábio Vieira, acompanhar cidadãos em processo de reintegração após o cumprimento de penas através da criação de oportunidades de formação profissional e inserção no mercado de trabalho, contribuindo para reduzir os índices de reincidência criminal. O edil defendeu também a construção a médio prazo de um palácio de justiça nos mosteiros e a proposta é que a futura infraestrutura concentre no único edifício moderno, funcional e inclusivo os principais serviços do setor da justiça, nomeadamente o tribunal, a procuradoria conservatória e o gabinete da reinserção social. Segundo a autarca, o projeto pretende reforçar a proximidade dos serviços de justiça junto da população, melhorar a resposta institucional e afirmar a justiça como um dos pilares fundamentais do Estado de Direito em Cabo Verde. Durante o encontro, o presidente da Câmara aproveitou ainda para alertar o ministro para os constrangimentos relacionados com a cobertura do sinal de televisão digital terrestre, situação que, segundo defendeu, tem agravado as desigualdades no acesso à informação por parte da população. Na ocasião, Fábio Vieira reiterou a importância da cooperação entre o Governo e o Município para a concretização dos projetos prioritários da autarquia, considerando o Executivo um parceiro essencial na implementação da Agenda de Desenvolvimento Local e na melhoria das condições de vida dos munícipes. O Ministro da Justiça, Presidência do Conselho de Ministros, Assuntos Parlamentares e Comunicação Social, Clóvis Silva, concluiu, portanto, a sua primeira visita de trabalho à região Fogo e Brava. E para fecharmos este bloco informativo, salientar que o Tribunal da Comarca do Sal aplicou a medida de adequação da prisão preventiva ao indivíduo de 31 anos, fortemente iniciado da prática de um crime de homicídio simples, informou a Procuradoria-Geral da República. O anúncio oficial surge como esclarecimento público ao caso da jovem Ruth Leite, também de 31 anos, cujo corpo foi encontrado com múltiplas lesões no último sábado, dia 11 de julho, no interior de uma roulotte à entrada da vila de Mordeira. Em nota de imprensa emitida em decorrência dos princípios da transparência, publicidade e dever de informação, a Procuradoria-Geral da República esclarece que, na sequência das diligências investigatórias, foi detido e constituído arguido o indivíduo de nacionalidade cabo-verdiana. O suspeito, que numa fase inicial chegou a ser libertado, após averiguações policiais, facto que havia sido avançado por familiares da vítima, foi formalmente indiciado da prática de um crime de homicídio simples, previsto e punido pelo artigo 122 do Código Penal. Segundo o comunicado do Ministério Público, o detido foi submetido ao primeiro interrogatório judicial de arguido detido, tendo-lhe sido aplicada a medida de adequação da prisão preventiva. A Procuradoria sublinhou ainda que as circunstâncias que indicavam o crime foram confirmadas pelas múltiplas lesões apresentadas no cadáver da vítima. O referido processo, que visa o total esclarecimento das causas que ditaram a morte da jovem, continua em fase de investigação e permanece sob segredo da justiça. Com a minha assinatura na edição, sonoplastia e apresentação, Guevara Batista, terminamos assim este Jornal das 10.

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Exatamente, a voz de Mágoa, a música, como sempre, aí de pedido do nosso amigo de Cutelo Alto, Irlando de Landa, daí para os encarcerados, portanto, na Betânia e também no resto das cadeias pelo país. E pois então vamos seguindo agora com esta versão do Zé Ninguém, na voz da Cesarinha. 20 minutos de separo então, das 11 horas, à altura que iremos atualizar as informações do mundo do futebol. Um grande abraço aí também para a Zélia.

Da capital cabo-verdiana, Nela Nhonhom, Red Bull, igualmente em Porto Tomé da Manazinha. Cumprimentos para o nosso maestro Milson Vieira, a partir da relva nos Amosteiros. Uma ótima manhã.

Aproveite, as previsões apontam para chuvas em toda a região sul de Cabo Verde para os dias 18 e 19 deste mês de julho. As primeiras chuvas, segundo as previsões que nos apontam os serviços de

Bom dia, bom dia, bom dia, nossa Valina Pina Pina. Votos de uma ótima semana. Também cumprimentamos a Nela Pina, uma ótima manhã. Vá Batista, também que está a nossa companhia. Lenia Fernandes, bom dia, bom trabalho desde já. Também Fani Santos, a partir do Mindelo. Cumprimentos também para Irlanda Rodrigues, a Luz Mosteiros, o Miguel Sacramento Monteiro, a partir de Estados Unidos da América, votos de uma ótima manhã. Pois é, trazemos o César Sanches com este tema, Jacaba, será?

presença de Danny, desta tema vai mais um beijo e vamos fechar então esta parte com amor e solidão.

Saudações desportivas para si, que é amante do Desporto Rei no futebol. Abrimos então esta página desportiva com a equipa de Portas Abertas de Santa Cruz, que sagrou-se a campeã da Liga de Santiago Norte Sub-19 em futebol, após derrotar o Grêmio Desportivo Inhagar por 2-0 na final disputada no campo municipal de Santa Cruz. A formação de Santa Cruzense abriu o marcador aos 19 minutos da primeira parte, por intermédio de Carey, chegando ao intervalo em vantagem. Na etapa de complementar, Inhagar tentou reagir e equilibrar as contas, mas foi o Portas Abertas a quem voltou a faturar aos 45 minutos por Hélder Silva, carimbando o triunfo final e a consequente conquista do título regional. O treinador de Portas Abertas, Scott, manifestou a satisfação pelo desempenho do coletivo, destacando a determinação dos seus atletas desde o primeiro minuto. Garante que a equipa soube capitalizar as oportunidades e que o foco se vira agora de imediato para o Campeonato Nacional, onde pretende lutar pela conquista do título. Por sua vez, o treinador do Grêmio Desportivo Inhagar, CJ, reconhece o mérito do adversário, lamentando o desfecho, mas assegurando que o grupo sai de cabeça erguida. Apesar do desaire na derradeira partida, a CJ garante que o Grêmio Desportivo Inhagar vai continuar a trabalhar no futebol de formação para regressar com maior fulgor na próxima temporada. E além de fronteiras, há vários sedentários e jogadores que estão no mercado apresentam-se ao serviço num centro de treino Jorge Costa, enquanto Farioli e o plantel principal seguem hoje para Inglaterra. Se Farioli e o plantel principal, com vários jovens incluídos, seguem hoje para Inglaterra, onde vai decorrer um estágio de 6 dias no St. George Park, o centro do Olival também terá movimentações de relevo. Vários jogadores têm apresentação prevista para portanto, esta manhã, todos eles com um aspecto em comum para 2026-27, estão no mercado em busca de colocação. Além dos já conhecidos casos de Samuel Portugal, Gabriel Verón e Ivan Reime, além do guarda-redes Diogo Fernandes, outros jogadores também receberam indicação para entrarem ao serviço no Olival mais tarde do que os restantes jogadores dos dois plantéis profissionais dos Azuis e Brancos. São eles a Felipe Silva, Cotaro Nagata, Cauen Rodrigues,

Fajardo, Denis Coney e Leonardo Vonich. Todos têm o futuro por resolver, embora alguns já estejam a trabalhar ou serem trabalhados nesse sentido. Domingos Andrade, por exemplo, já está a ser negociado com o Botafogo e é de esperar que o processo tenha fumo branco a breve prazo. Felipe Silva adiantou também, conta com vários interessados, um deles o São Paulo. No Brasil foi notícia a alegada desistência do clube tricolor da corrida pelo jogador. Mas, ao que conseguimos apurar, a hipótese ainda se mantém de pé e agrada ao jogador. Quanto a Gabriel Verón, já foi alvo de sondagens provenientes do Brasil e do Médio Oriente, enquanto o Ivan Reims está a conversar com emblemas de MLS, onde atuou na época transata, quando foi cedido ao Montreal. Em todo o caso, até que referidos atletas encontrem solução, serão integrados nos trabalhos da equipa B, orientada por João Brandão. E o Ajax está muito perto de assegurar o regresso de Marcos Leonardo. O clube neerlandês acelerou as negociações com o Al Hilal e ganhou vantagem sobre Porto e Florentina na corrida pelo avançado brasileiro. Segundo o Fabrício Romano, o emblema de Amsterdão foi mais rápido nas negociações e ultrapassou a concorrência do Porto e da Fiorentina, que também tinham o avançado referenciado. Caso a transferência se concretize, Marcos Leonardo regressa ao futebol europeu depois de duas épocas na Arábia Saudita, onde partiu após a passagem pelo Benfica entre 2023-24. Ao serviço do Al Hilal, realizou 82 jogos oficiais, nos quais marcou 48 golos. E o Grêmio venceu o Cruzeiro por 3-1 no último jogo da preparação, antes do regresso do Brasileirão. Depois da partida, Luís Castro foi confrontado sobre a possibilidade de contar com Giovane Cabral, que esteve a representar Cabo Verde no Mundial. Giovane Cabral, de 28 anos, esteve livre após terminar o contrato com o Estrela da Amadora, onde esteve nas duas últimas temporadas. O extremo realizou toda a formação no Sporting e conseguiu afirmar-se ao ponto de chegar à equipa principal dos Leões, com quem conquistou um campeonato, uma Taça de Portugal, 3 taças da Liga e uma Supertaça. Posteriormente, acumulou experiências internacionais por empréstimo, passando por Lazio, Salernitana e Olympiacos. Regressou a Portugal pela porta do Estrela da Amadora e segue-se nova aventura fora de Portugal ao serviço de Grêmio no Brasil. Portanto, é um dos jogadores da seleção cabo-verdiana a ter o novo contrato após a boa prestação da seleção nacional no Campeonato do Mundo. E o presidente do Barcelona, Juan Laporta, chegou ontem a Dallas, onde vai assistir ao encontro entre a Espanha e França na meia-final do Mundial, mas ao aterrar na cidade do Texas, já foi rapidamente interpelado por vários jornalistas espanhóis, onde acabou por falar sobre uma das principais novelas deste mercado de verão. Julian Alvarez deseja sair do Atlético de Madrid e o destino pode muito bem ser Barcelona. Laporta confirmou que os madrilenos têm em cima da mesa uma oferta para venda do jogador que se encontra com a seleção da Argentina. Diz que não vão estar a dançar a música de ninguém e vão marcar o ritmo próprio do Barcelona. Salientou que já fizeram uma oferta e que não é ilimitada a seu tempo, e vão dizer até quando vão manter a oferta vigente. Há vontade de contratar um jogador que agrada muito a direção e a equipa técnica. A oferta é de uma quantia muito relevante, mas a vigência não é ilimitada, avisou a Juan Laporta. Este interesse do Barcelona já mereceu várias respostas dos calçoneros, não tenha até gozado com o rival catalão. No entanto, para Laporta, a relação entre os clubes é estável, ainda que tenha os seus percalços. E muito bem, sabemos que a bola do lado do Atlético para resolver o impasse em torno do futuro do ponta de lança que o Atlético contratou ao Manchester City há 2 anos por 75 milhões de euros. E o Aston Villa está a finalizar a contratação de Juan Manzambi do Friburgo, ultrapassando o Newcastle na corrida pelo Internacional Suíço. Embora o Newcastle já tivesse um acordo com o clube alemão, a indecisão do jogador de 20 anos abriu a porta a Aston Villa, que intensificou o seu interesse de acordo com o jornal The Athletic. A capacidade da Manzambi de atuar em várias posições, aliada ao regresso da UEFA Champions League na próxima época, tornaram-no um alvo prioritário. O jogador já tinha impressionado o Aston Villa na final da UEFA Europa League em maio e destacou-se pela Suíça no Campeonato do Mundo, onde a sua seleção alcançou os quartos de final. Para o Newcastle, esta reviravolta representa um duro golpe, apesar do aspecto financeiro nunca ter sido um problema. A direção do clube sempre se manteve cautelosa, ciente da existência de outros interessados.

assistências, falhando os encontros com Colômbia e Argentina devido a questões físicas. E da Turquia chegam notícias de que o novo clube da Sidney Lopes Cabral poderá chegar aos 18 milhões. O Benfica recusou a primeira proposta apresentada por Prestiani, mas o clube turco ainda não desistiu da contratação do extremo argentino. Segundo o jornal Fanatic, portanto, que pertence à organização European Sport Magazine, de que a bola também faz parte, o Transbolspor está disposto a chegar aos 18 milhões por Prestiani. O número que já se aproxima mais, embora ainda um pouco abaixo, daquilo que as águias consideram um valor aceitável para a eventual saída do jogador. Caso se confirme, seria a maior transferência da história do Transbolspor. O recorde atual foi estabelecido há 4 dias com a aquisição de Aral Simsir, extremo esquerdo turco dinamarquês de 24 anos, que jogava no Midtjylland e que custou 13 milhões de euros. O problema, reconhece o próprio Fanatic, é que o Trabzonspor não quer pagar esses 18 milhões de euros a pronto. O clube turco terá avançado com um valor fixo entre 13 e 14 milhões, com prazo de pagamentos diferidos, bónus adicionais para chegar então aos 18 milhões. Ainda de acordo com a mesma fonte, esse será o maior entrave, uma negociação com o Benfica, que pretende o valor fixo claramente superior e o pagamento imediato. Com 20 anos e contrato até 2029, Prestiani está bem seguro no Benfica, que não planeia vender o argentino, a não ser que chegue a proposta muito atentadora. O extremo afirmou-se no 11 na reta final da época passada e esteve às portas do Mundial. Possivelmente teria estado nos eleitos de Lionel Scaloni, não fossem os dois jogos de castigo que ainda tem por cumprir depois do incidente com Vini Júnior na primeira mão da playoff da UEFA Champions League, pelo qual viria a receber 6 jogos de suspensão, 3 deles com pena suspensa, um castigo da UEFA que foi alargado a todas as competições internacionais. Prestiani foi contratado pelo Benfica ao Vélez Sarsfield em janeiro de 2024, no investimento de 9,5 milhões de euros, que incluiu serviços de intermediação e mecanismos de solidariedade da FIFA. O clube argentino mantém 15% do passe, informou o Benfica no relatório de contas da SAD 2023-24. O Transosport Records contratou o lateral extremo Sidney Lopes Cabral no início de junho por 10 milhões de euros, mais 2 por bónus por objetivos, com o Benfica a ficar ainda com 20% em futura transferência. Andreas Schjelderup entrou discretamente no Mundial como suplente utilizado na Noruega, mas saiu como titular e autor do golo no duelo contra a Inglaterra na derrota 2-1. Se 2 assistências para Erling Haaland na partida com o Brasil já não era coisa pouca, o encontro do último sábado estabeleceu o extremo 22 anos do Benfica como um dos jovens da moda na competição e alguém que está agora seriamente no mercado à vista de tubarões das grandes ligas. O internacional norueguês valorizou-se e parece agora demasiado importante para o Benfica, que nem sequer tenha a UEFA Champions League para mostrar. As coisas entre o jogador e o seu círculo próximo e o Clube da Luz já não estavam totalmente alinhadas, tendo em conta as diferenças verificadas na discussão da proposta de renovação, mas agora parecem ainda mais difíceis de sintonizar. Schjelderup, como o Rui Costa, presidente dos Encarnados, já referiu, tem em mãos proposta de renovação de contrato, mas ainda não respondeu e, de acordo com as informações a que o jornal A Bola teve acesso, o processo não ficou mais fácil, pois o jogador olha seriamente com a possibilidade de deixar a Luz neste verão, mesmo tendo mais 2 anos de contrato para cumprir. Ao contrário do que acontece em relação ao António Silva, que só tem mais 1 ano, também não renovou ainda com as Águias, Schjelderup está em alta e sabe que está em alta. O Benfica, naturalmente, está atento a uma nova posição, pode ser tomada mesmo que custa Marco Silva. Para o treinador dos Encarnados, o extremo é peça relevante, preciosa e porventura urgente no ataque a caminhar para a fase da Liga Europa, mesmo que Schjelderup e Arsenal, acabados de eliminar do Mundial, sejam ausências certas, como o Marco Silva reconheceu a seguir ao jogo com o Flamengo por o duelo na Suíça com o Saint Gallen a 23 deste mês. A SAD, porém, poderá olhar de outra forma para a situação. O Benfica já fez mais de 40 milhões de euros em pequenos negócios e encaixes por via de mercado, mas falta uma venda milionária e esse negócio de rudo pode muito bem ser Schjelderup, que significaria baixa para Marco Silva, mas também forma de chegar a jogadores já identificados pelo treinador por mais de uma posição. É conhecida há muita vontade de Schjelderup de jogar em Inglaterra e a Premier League nunca esteve tão atenta ao jogador. Tottenham, Chelsea e Liverpool aparecem no radar, de acordo com as últimas informações de mercado, mas terão de lidar com outra fase da moeda. Se as coisas ficaram difíceis para o Benfica, no que a renovação com o internacional norueguês diz

0: Respeito, também não ficar na realidade mais fáceis para quem quiser tirar o português da luz antes do Mundial e depois de um bom final da temporada, claramente em contraste com o rendimento da equipa do Benfica, a fasquia estava nos 40 milhões de euros e parecia difícil de tocar. Agora, porém, o Benfica não fará o negócio por menos, pelo menos, é essa vontade interna alimentada pela segurança de 2 anos de contrato e uma cláusula de rescisão à prova de tubarões que é de 100 milhões de euros. Shell Group terá direito a descanso antes do regresso ao Seixal e se até lá as coisas não acontecerem, negociações para saída, então terá conversas obrigatórias com Marco Silva, Mário Branco, diretor-geral dos Encarnados e Rui Costa. Renovação na mesa, mas sobretudo condições para a saída em causa. Sporting já chegou a acordo com o Al Ahly de Arábia Saudita para transferência de Francisco Trincão, por valores a rondar os 45 milhões de euros. O senhor que se segue a bater com a insistência à porta de saída e com o mesmo destino é Pedro Gonçalves, o popular Pote. Em breve, tal como já tínhamos adiantado o último fim de semana, chegará ao gabinete da SAD uma proposta concreta para a compra do passe do futebolista de 28 anos. A oferta irá ao encontro dos valores pretendidos pelos dirigentes leoninos, entre 20 e 25 milhões. A fasquia inicial estava fixada nos 30 milhões de euros, mas acabou por baixar devido à pouca movimentação registada no mercado até o momento. A quebra de valores esteve também aliada ao facto de o avançado ter ficado fora dos convocados de Roberto Martínez para a fase final do Mundial, que continuou a decorrer nos Estados Unidos. A preferência de Pote passava por rumar a uma Liga Big Five. Perante a ausência de abordagens vindas do topo europeu, o camisola 8 está disposto a mudar-se para o Médio Oriente, a troco de um vencimento recheado de petrodólares, algo habitual naquele mercado financeiramente muito forte. Pedro Gonçalves despediciá de Alvalade, deixando um rastro de bom futebol, a premissa consubstanciada pelos números impressionantes apresentados em 6 épocas de Leão ao peito. 97 golos, 59 assistências em 239 jogos. O seu currículo fica igualmente preenchido pela conquista de 3 ligas, 2 Allianz Cup, 1 Supertaça Cândido Oliveira e 1 Taça de Portugal. O Benfica, que recusou a primeira proposta apresentada pelo Trabzonspor por Prestigiani, o clube turco ainda não desistiu. Segundo o Fanatic, o jornal desportivo que pertence à Europa Sport, agora a equipa turca vai estender estes números para perto de 20 milhões, números mais próximos que o Benfica quer alcançar com esta venda. Vamos lá ver se vai.
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É muito bem, Aspect of Love de Luís Monteiro, e trazemos agora a música que já faz parte do nosso playlist. Aquele abraço aí para Vani Lopes, obrigado pela mensagem e também um dia super especial para ti. Vamos ouvir.

Colónia, vamos seguindo em frente com mais desta belíssima música da nossa amiga Vanessa Teixeira. Um grande abraço, vá, e para si e toda a família aí na cidade de Brockton.

Pois bem, a Camilha Boza já para Jadosa, Teresa Boza, então, a presença do Jorge com este tema AV. Às 12 horas teremos a apresentar o nosso jornal desportivo, é mais uma edição do Diário da Copa.

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melhores das orações desportivas aprecia a eliminação da Noruega nos quartos final do Mundial contra a Inglaterra. Na derrota 2-1, transformou-se no inferno para o avançado.

férias antes de regressar ao Benfica, mas o futuro da ligação entre o jogador e clube continua em dúvida. Já antes do Mundial, tínhamos noticiado que o jogador estava reticente a assinar uma renovação do contrato atual que termina em 2028, depois daquilo que fez no Campeonato do Mundo. O interesse no jovem jogador por parte de outros clubes não deve diminuir.

Casos polémicos deste Mundial, a Embaixada de França na Argentina repudiou os comentários racistas do vice-governador da província de Mendoza, visando a seleção francesa, nomeadamente a mensagem partilhada no X por Hebe Casado após o jogo dos oitavos de final com o Paraguai. A equipa africana de mal educada não suporta o Mbappé. Os jogadores da seleção nasceram em França e o Pacto Republicano estabelece a cidadania não pela cor da pele nem pela origem dos países ou dos voz. Há orgulho de diversidade e não vão tolerar este nem qualquer outro tipo de tentativa de denegrir ou questionar a nacionalidade dos nossos jogadores, reagiu o embaixador francês e acusa o governante de racismo. A imigração só é bem vista quando é europeia, pergunta, mas se for africana transforma-se em insulto. Hebe Casado, por sua vez, tentou desvalorizar o incidente, alegando que seu comentário se inseria no folclore do futebol. Outra polémica envolveu o ex-primeiro-ministro espanhol Mariano Rajoy, que descreveu a seleção gaulesa como um coletivo de muito alto nível, sim, sem franceses. Palavras que foram consideradas racistas e xenófobas, tanto pelo governo espanhol como pelo governo francês. A Embaixada de França em Madrid esclareceu que todos os jogadores da seleção francesa são franceses, notando que 23 dos 26 convocados nasceram em França e que os restantes também possuem a nacionalidade. O atual chefe de governo espanhol, Pedro Sánchez, criticou duramente o seu antecessor, sublinhou que a Espanha é de quem a ama e a trabalha, e não de quem a envergonha, com declarações xenófobas. A França vemos-nos nas meias-finais, que ganhe o melhor e que perca o racismo, disse, portanto, o presidente espanhol.

Pois bem, o duelo entre Argentina e Suíça ficou marcado por um momento curioso entre Leonardo Paredes e Lionel Scaloni, ocorrido antes do início do prolongamento. Em causa, uma conversa tática entre o médio argentino e o selecionador e a propósito da necessidade de ajustar as marcações no ataque para criar espaços entre, portanto, ajustar as marcações no ataque para criar espaços e gerar mais jogo ofensivo. O jogador partilhou de que forma deveria a equipa posicionar-se para anular o ponta de lança adversário e ao mesmo tempo libertá-lo a ele próprio para a construção do jogo. A imprensa argentina detalhou o diálogo que terminou com a decisão de Scaloni de lançar Otamendi aos 106 minutos. Paredes disse porque há o número 9 ao seu lado, que é deles, portanto o central sai e eu movo-me para aqui, para a direita, o meio campo é meu. Scaloni concordou e lançou portanto Otamendi, que veio realmente abrir as alas e conseguir a Argentina marcar. A solução encontrada foi então de destacar Otamendi para marcação individual ao avançado adversário, permitindo assim a libertação de Paredes para assumir um papel mais preponderante na manobra ofensiva da equipa que veio portanto chegar a bom porto. E outra notícia: Joey Cole, a lenda do futebol inglês, não se mostrou intimidado com o confronto entre a Inglaterra e a Argentina, a contar para as meias finais do Mundial. No podcast The Rest is Football, o antigo jogador não poupou nas palavras ao abordar a possibilidade de defrontar a seleção sul-americana e a sua principal estrela, Lionel Messi, e pergunta se é a primeira vez que Messi vai jogar contra a Inglaterra. Bem, vamos ter de pô-lo a dormir, vamos pô-lo a dormir, afirmou o antigo atacante. A confiança do inglês estendeu-se ao resultado final do torneio, prevendo que os três leões cheguem ao jogo decisivo. Digo agora, vamos chegar à final do Mundial, temos velocidade de sobra para a Argentina e vamos vencê-los, sinto nos meus ossos, escreveu o ex-titular da seleção inglesa.

E Miquel Merino tem sido a arma secreta da Espanha na fase eliminar do Mundial, depois de já ter saltado do banco aos últimos minutos para marcar o gol de vitória 1-0 frente a Portugal, dos oitavos de final para lá do minuto 90. O médio Arsenal repetiu os feitos no quarto de final, no triunfo 2-1 perante a Bélgica. Em entrevista ao jornal A Marca, o jogador formado no Osasuna comentou o golo apontado contra os vizinhos ibéricos, explicando movimento que fez no lance, num livro que foi batido de forma rápida, aparecendo entre os centrais. Referiu ainda que contou com a ajuda de Bernardo Silva no momento da desatenção. É contra-intuitivo, porque talvez no minuto 90 queres ter a bola parada, cruzá-la, meter a gente na área e gerar caos. Mas percebi que tínhamos ali uma oportunidade de superioridade, que o Bernardo Silva estava a protestar, que se tinha virado e não estava a olhar para a bola, e decidi marcar rápido e apanhámo-los desprevenidos. Conta, Merino tem sido muito elogiado pela sua potência para faturar em momentos decisivos. Além disso, sendo um jogador cuja posição original é médio defensivo, o facto de agora jogar muitas vezes a ponta de lança ou como médio que surge em posições mais adiantadas tem sido uma metamorfose surpreendente na sua carreira. Para isso, o ex-Real Sociedad e Borussia Dortmund diz que o principal fator é a capacidade de concentração. Diz que não sabe se é preciso ter algo especial ou não dentro da área para cheirar os golos. Tenta estar sempre ligado e quando muita gente se calhar perde um pouco a concentração, estar aqueles dois passos à frente por precaução, caso alguém falhe ou a bola sobra, e no fim de contas esses centímetros dentro da área são decisivos, afirma um futebolista de 30 anos de idade. A vice-campeões França e Espanha em Arlington, já amanhã, terça-feira. Inglaterra e a campeã argentina em título em Atalanta, na quarta-feira, vão disputar as meias-finais do Mundial de Futebol. Numa altura em que já é certo que não haverá o novo campeão, pois todos os semifinalistas já arrebataram o cetro, a final de domingo até pode replicar a de 2022, em caso de apuramento da França, que procura a terceira seguida e da Argentina. Se isso não acontecer, então esta Hoodford nos Estados Unidos será

em que tem sido a seleção em maior destaque. Kylian Mbappé com 8 golos e 3 assistências, Ousmane Dembélé com 5 golos e 2 assistências e Michel Olise com 5 assistências, tem formado um trio letal, bem complementado por Désiré Doué e Bradley Barcola. Os gauleses já venceram os seus 6 jogos e contabilizam 16 golos marcados e apenas 2 sofridos, ambos na fase de grupos, já que a eliminar venceram a Suécia por 3-0. Nos 16 avos, o Paraguai por 1-0 nos oitavos e Marrocos por 2-0 nos quartos de final. A formação de Didier Deschamps vai, no entanto, ter pela frente uma Espanha de má memória, já que a Roja bateu recentemente os gauleses em 2 meias finais do Euro 2004 por 2-1 e da Liga das Nações 2025 por 5-4 no jogo em que liderou por 5-1. Em jogo a eliminar do Mundiais, a vantagem é da França, que ganhou por 3-1 nos oitavos de 2024. A Espanha começou o Mundial com empate a 0 face a Cabo Verde, mas depois somou 5 triunfos consecutivos. Venceu, goleou a Arábia Saudita por 4-0, venceu o Uruguai por 1-0 na fase de grupos e depois 3-0 à Áustria, nos 16 avos de final 1-0 a Portugal e nos oitavos 2-1, portanto, a Bélgica nos quartos de final. Face aos belgas, os espanhóis sofreram o primeiro golo na prova, depois de 650 minutos com a baliza 0, num registro que vinha desde 2022, mas como face à formação das esquinas, Miquel Merino saltou do banco no final para decidir. Os espanhóis já sabem que têm entre os suplentes alguém que pode decidir. Esperam que desde o 11, Lamine Yamal possa fazer a diferença. Ele que chegou tocado ao Mundial e tem sido uma das poucas grandes estrelas que não tem brilhado. A França já esteve nas finais de 98, 2006, 2018, 2022, enquanto a Espanha só alcançou o jogo decisivo em 2010. O segundo encontro das meias-finais será na quarta-feira no estádio Mercedes-Benz em Atalanta, pelas 15 horas, portanto 18 horas também em Cabo Verde, com os argentinos em busca da 7ª final, a segunda consecutiva, e os ingleses da segunda, 60 anos após o título de 1966. Nesse ano, os ingleses começaram precisamente a bater os argentinos no primeiro jogo a eliminar, então, dos quartos por 1-0, com o golo de Hurst aos 78 minutos. Depois disso, a Argentina já repostou o primeiro num dos mais famosos jogos da história dos Mundiais, 2-1, dos quartos de 1986, selado com bis de Diego Armando Maradona, primeiro com a mão de Deus e depois após a fintar meia equipa inglesa. Em 1998, nos oitavos da formação sul-americana, voltou a superiorizar-se nos penaltis por 4-3, depois de 2-2 nos 120 minutos no embate marcado pela expulsão do inglês David Beckham, após entendimento com Diego Simeone, da Argentina. A Inglaterra está nas meias-finais depois de 3 jogos muito complicados a eliminar, face à República Democrática do Congo 2-1, México 3-2 e Noruega 2-1 no tempo extra, sendo que a Argentina ainda penou mais face a Cabo Verde, venceu por 3-2 no tempo extra, jogo de má memória e que Cabo Verde poderia sair com outro resultado, não fosse a péssima arbitragem. Venceu o Egito por 3-2 no jogo também muito contestado, talvez o melhor jogo da Argentina foi contra a Suíça, em que venceu 3-1 no tempo extra. No conjunto de Thomas Tuchel, o maior protagonismo tem sido dividido a 2 entre Harry Kane e Bellingham, ambos com 6 golos e 1 assistência, sendo que foi o jogador do Real Madrid o autor dos 2 tentos face aos nórdicos. Lionel Messi, que durante a prova completou 39 anos, tem sido a grande figura da Argentina, com 8 golos e 2 assistências, isto tendo desperdiçado 2 penaltis. Os vencedores das meias-finais vão encontrar-se no domingo, na final, pelas 18 horas, no MetLife Stadium, em East Rutherford, enquanto os derrotados jogarão por bronze no estádio Hard Rock, em Miami Gardens, às 8 da noite em Cabo Verde.

Muito bem, e já estamos na ponta final desta edição do Diário da Copa. Os 6.527.410 espectadores que estiveram nos estádios nos Jogos do Mundial 2026 entre Estados Unidos, México e Canadá já superaram a assistência conjunta das duas edições anteriores em 2018 e 2022 na Rússia e no Qatar, respectivamente. A quatro encontros do final da competição, cuja final está agendada para 19 de julho em Rutherford, às 100 partidas.

disputadas nas últimas 4 semanas registaram maior afluência nas bancadas do que as 128 disputadas em conjunto nos 2 torneios precedentes, 64 por cada um. A edição de 2018-2022 tiveram assistência de 3.031.768 espectadores e 3.404.252 espectadores, num total de 6.436.020 espectadores, abaixo dos 6.527.410 já registados no primeiro Mundial, em 3 países e disputado por 48 seleções. Da centena cumprida na atual edição, que se dispersa por 16 cidades, 11 dos Estados Unidos, 3 do México e 2 do Canadá, os embates com mais público corresponderam aos 5 disputados no estádio Azteca, na Cidade do México, todos com 80.824 espectadores, segundo a contabilidade da FIFA. 4 das partidas envolveram a seleção mexicana, que venceu a África do Sul por 2-0, República Checa por 3-0 no grupo A da primeira fase, bateu o Equador por 2-0 nos 16avos e que foi eliminada pela Inglaterra 3-2 nos 8avos, quebrando um ciclo de 13 anos de invencibilidade no Azteca. O outro desafio com a lotação esgotada na capital do México foi o triunfo da Colômbia sobre o Uzbequistão por 3-1 para a Pool K, da qual fazia parte Portugal. Em 25 de junho e após 56 jogos, 15 dias da competição, o Mundial bateu o recorde de assistência numa edição com 3.605.357 pessoas nos estádios, acima dos 3.587.538 presentes nas 52 partidas do Campeonato do Mundo de 94. Portanto, vamos ter de festa rija a nível do público até o final deste Mundial. E o segundo golo do avançado Erling Haaland na vitória da Noruega sobre o Brasil, recordista de títulos, já foi eleito o melhor dos 8avos de final do Mundial, anunciou a FIFA. Haaland já tinha colocado a sua equipa em vantagem de cabeça aos 79 minutos, subindo mais alto do que Gabriel Magalhães. Depois, aos 90, o poderoso avançado do City recebeu a bola à entrada da área brasileira, dominou com o pé direito, depois ajeitou com o esquerdo e por fim disparou um remate potente que cruzou a bola no canto inferior da baliza, sem hipótese por guarda-redes. Ellison evocou o organismo. Alan, de 25 anos, bisou a passe do suplente André Seldrup do Benfica e jogou os 7 golos em 4 jogos na sua estreia na prova, sendo decisivo para o inédito acesso aos quartos da Noruega, de regresso às fases finais, 28 anos depois ia cumprir a 4ª participação. O avançado recebeu 34% dos votos submetidos pelos adeptos contra 25% de Lionel Messi, autor do golo do empate na reviravolta frente à bicampeã sul-americana Argentina sobre o Egito por 3-2 e 16% de Azedine de Ouanai pelo primeiro tento dos Marrocos frente ao confitrião Canadá na vitória por 3-0. Eldor Shumardova venceu a votação do melhor gol da primeira fase após ter marcado na derrota do estreante do Uzbequistão com a República Democrática do Congo para a terceira e última jornada do grupo K, que também integrou Portugal. Já Sidney Lopes Cabral, defesa esquerdo de Cabo Verde, que se transferiu do Benfica para o Trabzonspor, ainda antes da fase final, liderou a eleição relativa aos 16avos de final, ao anotar o segundo gol do estreante Cabo Verde no Desaire perante a Argentina por 3-2 após prolongamento. Depois dessas 3 etapas, a escolha do melhor gol do Mundial contará com mais 2 votações, seguindo o mesmo procedimento das anteriores nos quartos e nas meias finais, que serão combinadas e na final. Ao contrário de Shumardov e Sidney, Alan continuava em prova e, portanto, defrontou finalmente a Inglaterra, que foi campeão em 1966. E o futebol africano está de luto. Jaden Adams faleceu, o médio da seleção da África do Sul e do Mamelodi Sundowns, que morreu na passada sexta-feira aos 25 anos, poucas semanas depois de ter representado o seu país no Mundial de 2026. A notícia foi avançada pela estação sul-africana NCA e confirmada pelo Sindicato dos Jogadores do país. As circunstâncias da morte não foram divulgadas e um porta-voz da família apelou ao respeito pela privacidade neste momento. Adams disputou 3 dos 4 jogos dos Bafana Bafana no Mundial, foi titular frente ao México e à Chequia e entrou na vitória sobre a Corrida do Sul antes da eliminação nos 16avos da final diante do Canadá. Formado no Stellenbosch Futebol Clube, transferiu-se no ano passado por Mamelodi Sundowns e estreou-se pela seleção em 2024, tornou-se a presença regular na equipa no campeonato. No comunicado, o Sindicato Sul-Africano

Pequeno, escreveu que Adams representou a África do Sul no Mundial 2026 com orgulho, coragem e distinção e que a sua morte é uma perda imensurável para a família, os colegas, os clubes e o país. As homenagens multiplicam-se ao futebolista africano. Já sabe então, as notícias do Mundial voltam às 22 horas aqui na WBFM.

É verdade, caminhamos já para o ponto final desta edição de hoje. Vamos puxar também para este tema Bum Bum na Peto, mais uma música suave para si que está do outro lado. Um abraço aí para Mana Neuza, também a Lalam, Didi, enfim, para toda a família. Votos de uma ótima manhã.

0: 12 horas mais a 49 minutos, saímos já por mais um corredor publicitário.
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1: Exatamente, recordamos este grande sucesso do Amarildo, Lisa.

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1: Aproveitamos aqui para os últimos 14 desta edição de hoje. Às 13, já sabe, vamos ficar com a informação a partir da capital cabo-verdiana. Seguimos com o Lisandro Cucci, este tema Karma.

beijar a nossa despedida musical com o Tim Martins, a Jobo Consumão. Um grande abraço também aí para Camda e Jaime e Anchando as Caldeiras. E para si, Camda, esteve connosco durante estas 5 horas e 30 de programação. Um grande abraço. Novo encontro marcado às 22 horas.

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Olá, ouvintes. No final da vida, aquilo que verdadeiramente permanece não são os bens que acumulamos, mas a forma como marcamos a vida das outras pessoas. 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Os colegas guardam na memória a honestidade, o respeito e a forma como foram tratados. Os valores são uma herança que não perde valor com o tempo. Pelo contrário, podem atravessar gerações e continuar a influenciar vidas muito depois da nossa passagem. Por isso, procure deixar um legado de bondade, responsabilidade, respeito e amor ao próximo. São essas marcas invisíveis que permanecem quando tudo o resto passa.

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Os valores são uma herança que não perde valor com o tempo. Pelo contrário, podem atravessar gerações e continuar a influenciar vidas muito depois da nossa passagem. Por isso, procure deixar um legado de bondade, responsabilidade, respeito e amor ao próximo. São essas marcas invisíveis que permanecem quando tudo o resto passa.

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Antes de tomar qualquer medicamento, procure aconselhamento junto de um médico ou farmacêutico. Cuidar da saúde também significa usar os medicamentos de forma consciente e responsável.

Muito boa tarde, 16 horas mais 3 minutos nas Ilhas de Cabo Verde, a sintonia amiga de WBFM. Pois é, nessa tarde da segunda-feira, hoje notei, a 13 de julho de 2026, te espero que já tenha passado um bom fim de semana, na paz e na tranquilidade, e que já comece a semana com a tua energia, também com aquela boa disposição de sempre. Então seja bem-vindo, caro amigo ouvinte, a mais uma edição de programa Tarde dos Ouvintes, a programa esse que acontece de segunda a sexta, sempre a esta hora aqui na Número FM. Então, aquele abraço a todos, certamente muitos, está lá de aquele outro lado te acompanhando. Então, muito obrigado por estar ali na nossa companhia. Então, bem juntinhos para mais um programa Tarde dos Ouvintes, até perto de 18 horas aqui na antena de WBFM. Já sabe, sempre a estourar aqui na antena.

A fama, o jovem radialista Otavinho Teixeira, para mais um programa Tarde dos Ouvintes, de Moçambique a partir desse momento, e boque DJ, então bate pedir música de boa gosto e fazer essa tarde de segunda-feira bem animado. Então, aquele abraço a todos, votos de boa semana. Otavinho Teixeira ali na comunicação.

Eu gostava a partir desse momento, a Paboque está ali te acompanhando na frequência de 104.4, então aumenta o volume do rádio receptor. Pois é, não te abri com essa mais nova música de Tony Fica, Dona Ana. Portanto, é nossa abertura nessa edição de hoje, desde a tarde da segunda-feira.

Pois é, Tony, fica com essa música, Dona Ana, e nós abertura nessa edição de hoje, desde a tarde de segunda-feira, 13 de julho de 2026, então seja bem-vindo ao programa Tarde dos Ouvintes, a programa essa que acontece de segunda à sexta, sempre a esta hora aqui na antena de WBFM. Então está ali, está a receber um bom pedido musical, e eu percebo até bem perto de 18 horas, é bom que DJ.

Exatamente, o programa Tarde dos Ouvintes na Boa Rádio Receptor, nessa tarde de segunda-feira, 19 minutos e alguns segundos, depois de 4 da tarde nas ilhas de Cabo Verde. Pois é, não te traz ali, ou então eu não estou ali com a Garri, com essa música passada, é a pedida de amigo ouvinte, Landa Nunes, que está ali na Figueira Pavão, na nossa companhia.

Exatamente, presença de Garrias, a música passada é a pedida de amiga ouvinte, Landa Nunes, que está ali na Figueira Pavão, portanto, Santa Catarina de Gerfogo, na nossa companhia, certamente muitos estão ali te acompanhando, também abraço a todos nós ouvintes que estão ali na Tinteira, também na Tinteira te acompanha o programa. Nota contínua ali bem juntinhos, até bem perto de 18 horas, sintonia amiga de WBFM, nessa tarde de segunda-feira, então aquele abraço, boa semana, te espero que já tenha passado um bom fim de semana. Nota traz ali Romeu de Lourdes, com essa música Nós Amizade, música que te fala de amizade, a pedido de grande amigo ouvinte, grande António Cardoso, que está ali na Boston, na nossa companhia. Então, António Cardoso, que te manda essa música de amizade, bem especial para Pedro, Mimi e esposa, que já está ali no Mosteiro de Férias. Também para David Gomes, esposa, e também mando um grande abraço para seu grande amigo Armando Pereira. Pois é, aquele abraço, António Cardoso, continuação lá de ótima tarde e boa semana.

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Pois é, não tinha ouvido a nossa amizade na voz de nós saudoso, Romeu de Lourdes, és a música pedido de nós grande António Cardoso, que está ali na Boston, na nossa companhia, ele que manda essa música de amizade bem especial para Pedro, Mimi e esposa, que já está nesses dias ali na Mosteiro, também é para David Gomes e esposa e também para seu grande amigo Armando Pereira. Já nos está ali com a Garry, essa música apaixonado do álbum 100% Me, é pedida de grande amigo ouvinte, Vani Lopes, que está ali na América, na nossa companhia. Aquele abraço, Vani, boa semana.

Pois é, não tinha ouvido Garry, a música Apaixonado do álbum 100% a Me. Essa música é pedida de Vanny Lopes, que está ali na América na nossa companhia. Então, eu não estou ali com essa música de parabéns, na voz de SOS Mucci. Essa música também lá para mim, ouvinte, que é aniversariante nesse dia de hoje. Não se fala de Vanda ali na Pai Antônio. Então, Vanda, Pai Antônio, hoje está em festa. Então, parabéns, felicidades para nós, a grande amigo ouvinte de WBFM. Nós, a Vanda, então, felicidades, tudo de bom e de melhor. Portanto, haja vida e saúde, que é mais importante.

Exatamente assim, não tinha ouvido Buguim Martins com a música No Crescimento, também não tinha ouvido Parabéns na voz de SOS Multi, música esse que vai lá para a Minga Ouvente, vende ali na Pai António, que é aniversariante nesse dia de hoje. Então, já está ali com mais essa música Distância. Pois é, programa tarde dos ouvintes, até bem perto de 18 horas aqui na antena de WBFM, nessa tarde de segunda-feira, então continua a te fazer botar de bem animado.

Exatamente, vida de merca na voz de Cris Seteio. Um grande abraço também lá para Mingo Ovente, António Taxista, que certamente está ali na nossa companhia. Abraço, António. Continuação lá de ótima tarde e boa semana. Também abraço lá para Zénia Silva, também um abraço lá para Telo. Continua ali até bem perto de 18 horas. Ali na antena de WBFM, boa, melhor companhia.

Pois é, no Santa Caminha para 17 horas na Cabo Verde, já falta um minuto e alguns segundos, nessa tarde de segunda-feira, hoje no dia 13 de julho de 2026. Então é o programa Tarde dos Ouvintes, na boa Rádio Receptor, continua-te a pedir música de boa gosto e fazer boa tarde bem animado. Não tinha ouvido a Cris Centeio com a música Vida de Merca, também não tinha ouvido Pato a Mulata, aí, ali com essa música Recorda, Pensa, na voz de Tonês de Lala. Pois é, aquele abraço, António, janta rodar aquela música de Zé Delgado, também abraço lá para taxista Telo, também Zeni Silva. Então, nos 10 segundos de 17 horas na Cabo Verde.

Pois é, caro amigo ouvinte, consulta lá o relógio, são já 17 horas, 5 da tarde na Cabo Verde, a sintonia amiga de WBFM.

Pois é, já não entra então na segunda hora de programa, 17 horas mais 3 minutos e alguns segundos na Cabo Verde. Um abraço lá para António de Mariguida, que já está connosco ali na Gerfogo. Então, aquele abraço, amigo, boas férias. Pois António de Mariguida, que está ali na Zona Norte, ali na Santo António, até acompanha o programa. Aquele abraço, amigo, boas férias. Pois é, não te continuo ali bem juntinhos, nessa tarde de segunda-feira, programa Tarde dos Ouvintes, programa esse que certamente te querer para o resto do dia. Também abraço para tudo, aniversariantes nesse dia de hoje, aquele abraço, parabéns, felicidades, em especial para Wanda, ali na Pai António, a Zona Alta de Mosteiro, nós Wanda, que é aniversariante nesse dia de hoje, nós grande amigo ouvinte. Pois é, cumprimentos também lá para Fausto, também abraço lá para Delfino, também abraço lá para Domingo. Também abraço lá para Tonito Mendes na Cutelo Alto, também abraço lá para Wanda Centeio que está ali na Cova Feijoal, na nossa companhia, também abraço lá para João na Feijoal.

e também a Lapa Andalena. Mas aí, eu soube ali na comunicação, o Otavinho Teixeira. É o programa Tarde dos Ouvintes, programa esse que até acontece de segunda a sexta aqui na antena de WBFM. Não está ali com essa música Jerusalema, esse afro-tropical remix 2026.

Exatamente esse mesmo, boa programa tarde dois ouvintes. Então no Tetras ali Zé Delgado com essa música Tintim, essa música também lá para António Taxista que está ali na Mosteiro, na nossa companhia. Aquele abraço António, ótima tarde e boa semana.

Zé Delgado com essa música Tintim, essa música que baila para amigo ouvinte, Tony, taxista, que está ali na Mosteiro, na nossa companhia, nossa grande amigo ouvinte de WBFM. 12 minutos e alguns segundos depois de 17 horas nas ilhas de Cabo Verde. É programa

Pois é, 17 horas mais 23 minutos nas Ilhas de Cabo Verde, dentro de 7 minutos, não também tem, portanto, histórias antigas, portanto, que nós, na linha de relva, portanto, eu não tinha, portanto, na linha de relva, portanto, a partir de 17 horas e 30 minutos, não também concha um pouco de relva, daquele tempo ali na antena de WBFM, a partir de 17 horas e 30 minutos.

Ama-se a prego, prego, és a música trocolada. Pois abraço-lhe para Alice Veiga ali na Cova Figueira. Também abraço-lhe para Ima, que certamente está ali no seu local de trabalho, na nossa companhia. Também nota cumprimento a Nelito na Chão das Caldeiras. Aquele abraço, Nelito. Pois um abraço também para Bodeco ali na Queimada.

Amada Guincha, abraço Bodeco, que está ali nesse local de trabalho na nossa companhia. Também abraço lá para Xote, Quinquim, abraço a Xote também a tudo, a familiares. Também abraço para nós grandes manecas, também ali na Queimada Guincha.

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Pois é, não está ali com nós a grande Tony Fee, que é a música Dona Ana. Portanto, é a mais nova música desse jovem artista, onde queres que está a fazer seu sucesso dentro e fora de Cabo Verde. Abraço-lhe para amigo ouvinte Luís Vieira, ali na relva, é fã de Tony Fee.

Exatamente esse mesmo, o programa Tarde dos Ouvintes, programa esse que certamente te querer para o resto do dia. Também um grande abraço lá para João Vieira, portanto, o diretor de WBFM, aquele abração a senhor João Vieira e também a tudo familiares ali nos Estados Unidos da América.

0: Renova Livotos, dia continuação de ótima tarde da segunda-feira, ótima sintonia com boa WBFM, boa melhor companhia. Então, aquele abraço, boa semana, é programa Tarde dos Ouvintes. Agora sim, no Tubantei, li histórias antigas com nós, Nelinho de Relva, que está bem contando um pouco de relva, daquele tempo, ali na antena de WBFM. Olá, viva muito boa tarde para boa caro amigo ouvinte que está lá daquele outro lado te acompanhando nessa tarde de quarta-feira, hoje não tem 3 de junho de 2026, então um grande abraço a todos nós amigos ouvintes que nos acompanharam nessa tarde ali na antena de WBFM. Portanto, hoje nessa edição nos também conche um senhor de antigo, portanto um senhor de 86 anos de relva, então nos também conche um pouco ali na antena de WBFM. Boa tarde.
1: Boa tarde.
0: E obrigado por aceitar esse convite. E portanto, nome de nenhum?
1: Nelinho, agora, nome de igreja, Ungem de Andrade. Uhum. Ungem de Andrade.
0: Mais conhecido para?
1: Nelinho, Nazaré.
0: Nelinho de?
1: De filho de Mana.
0: De Relva.
1: Relva.
0: Nenhum nasceu na Relva?
1: Desde de Nazaré.
0: Cria lá?
1: Cria na Relva, e pai de Relva, mãe de Relva, tudo de Relva.
0: Então, Nelinho de Relva. Nelinho, modo que relva era naquela altura?
1: Naquela altura, que tinha da banta, e tinha pouco coisa. Pra, roupa era pouco, se enfriava como hoje, não tem roupa para vestir. Mas naquele tempo, ia no saco. Que é saco, lolô, para uma chuva, ou que dava a boa na cabeça, não tinha que dar uma buba, mas que tinha uma roupa para vestir. E dinheiro era pouco, mas tudo coisa era barato.
0: Exatamente.
1: E eu comia terra, terra. Mas hoje, comida fica por de lata, e tudo conservado. Mas que tempo, e batata, mandioca, feijão, bangolão, e que é abóbora, e é o que é comer.
0: É aquela que tem nenhum corpo rijo ainda.
1: Hoje, para mim, eu comia terra, terra. A minha que me basava em outra mandioca, mas mandioca grande, e para cortar para andar babaca, para comer. A minha mandioca que ficava, ou que me pôs o batom um, que um dia de assado, ainda fazia mandioca picada, ou que me pôs baixa de manteiga, que é brumedia, um gato podia comer, pai está jogando. Nós era 3. O que tu fazia, nunca tu podia comer. Tu vai hoje em aberto, tu estou vendo bazanai, nunca tu comer, mas tu vai dar pouco.
0: E Nelinho, na relva, principalmente lá na relva, tinha pouco casa naquela altura?
1: Pouco casa. Mas hoje casa de assotio, prédio de assotio trabalhado, mas que tempo. Conhecia pouco casa.
0: Casa era de pedra?
1: De pedra, com palha. Estou cobrindo com a parte. Estou trocando a parte, estou cobrindo. Bem, cobri com palha de riba. Quando tem uma cimentela, algum caso até já que tem. Depois, bem, estou cobrindo com cimento, bem, estou cobrindo com teia, mas era pouco casa que tem na gera.
0: Eu te lembro de alguns colegas de infância que eu te brincava com ele, te conviveva com ele?
1: Sim, não, não tem um colega que não passeava com ele, nem há tempo, não passeava com o colega, acabava a nós, para não ter um tio dentro da nós, ainda baldeava, ainda tem 15 dias lá para você bem em casa. Mas, que tempo, eu tenho ganhava pouco dinheiro, mas roupa que eu tenho. Roupa catimba, e para o vestir, e para trocar a roupa com o companheiro para você vestir. Amor, e boca catimba. Mas hoje, você vai para

0: restaurante, o senhor tirou, o senhor tinha roupa baseada naquele cabo, esse foi sapato. Não. O bicho, aqui, sapato foi um problema na pele beca, que o senhor cortou para fazer as becas, para fazer as becas, para pôr na pele, para o senhor levar bebida. Você leva a bebida, você leva tudo o cabo. Para um cachimbo de sapato, é pouco alguém que cima de sapato. É pouco alguém. Para um cachimbo, cachimbo de sapato. Mas eu ponho 500 mil reais. Ainda bem negociava na Idineco, na Cova Figueira. Para bem casa, e na Bursa, no bem Bacle. Mas hoje eu já ponho 2 contos, pego o nome, o valor, o bem para na bolsa. Vamos. E
1: tinha as coisas que estão caras.
0: Fica tudo, fica só caro. Mas naquele tempo, um corda-peixe. Botou na praia, botou comprar um corda-peixe e era para 10 tons. Mas hoje, um corda-peixe e
1: militar dos contos. Um coitado que eu estou comendo.
0: Mas mim, naquele tempo, botou para um litro de milho, botou brilhão para fazer camoca. Tudo casa tem que comer aquele litro mínimo. Foi cotimba, foi na fileira, foi baba fileira, e meu tio, também uma fileira ali na igreja, outra baba aquele litro mínimo, para fazer aquele capapa e água.
1: Exatamente na linha de relva, ali na antena de WBFM, está contando um pouco daquele tempo antigo, de setembro. Na linha, que trabalho que você está fazendo para ajudar a casa?
0: Ajudar é com batata, semear feijão, semear milho, e mandioqueira. E o que era para ajudar a casa? Quem tem uma merda?
1: As águas estão dadas.
0: Mas só que cozinha só barato. E para o povo me engane 10 escudos. Não. Primeiro engano que engane 10 escudos. Para uma cuba, para uma passarreira, para uma cuba mandioqueira, engane 10 escudos. Mas quem quer que enganava 15 tições. Se fazer conta, 15 tições, tanto dia que você for começar a fazer e semerece. E tinha o dia.
1: Mas que
0: coisa tem um valor para a mão. E que dinheiro tem um grande valor.
1: Trabalhava tio curso
0: para a mão. Tu está dentro da loja, E tu sei tudo que do mês, sei. Mas hoje, você põe 4, 5 contos para a loja, porque eu coisa que eu não gostava.
1: E, Nelinho, qual que era a comida que você gostava de comer quando você era menino?
0: Eu lembrava que uma comida era terra, e batata, e mandioca, e feijão, e gordura para matar a mata do porco, que era bem diva. O que eu tinha matado o porco, eu tinha gordura, 12 pratos que eu fazia. É que também dava porco. Mas hoje, às vezes, mata um porco na bocaça, você ficou com. O filho ficou com gana, comeu um grande toré. Para uma espanhar, os olhos me dão. Bom, você pode sentir que eu limpo. Naquele tempo, do tapanhão, do pobre na banganha, pindra no meio de fogão, e para amanhã, mulher panha, e batenta, do tomo café com batata.
1: E na linha de relva mosteiro, ali na antena de WBFM, é programa Tarde dos Ouvintes, que até acontece de segunda a sexta, ali com o Otavinho Teixeira. E a escola naquele tempo?
0: Nunca da escola. Minha mãe com seu pai morreu de 102 anos, já me ficou morado com alguém, já nunca da escola. Nunca tem nada.
1: Mas eu entendo direito.
0: Sim, entendo tudo. Já na América 3 vezes. Entendi 2 filhos na América. Entendi. Tem 21 netos. 21 netos que tem. Entendi. E 9 bisnetos. Já entendi.

0: E relva, Nelinho, eu te lembro de alguma festa daquele tempo,
1: Na
0: de
1: festa,
0: batizado, de
1: tudo é uma festa, e tinha festa que só passava. Hoje que você brinca, sabe? Mas que tempo você brincava, sabe? Que tempo, hoje é conjunto, que tempo é a violino, que tempo de baile, é violino, tropuba, tocava, é uma coisa, sabe, próprio que tema.
0: E modo que era vestuários, roupa, portanto, de meninos naquele tempo, de meninos.
1: Menino, só apanhava sempre camisa, um cutinho, populino, sim, só fazia que camisa, e homem, maluco, rapaz, mas um camisa vestido, barba, joelho. E um camisa, foi um caixão
0: Grande.
1: grande, vestido, mas catimba que maneira de comprar, catimba.
0: E quem é que era aquela pessoa mais beijo de zona de Nhão que não te conviveu com aquele tempo? Não te lembra?
1: ainda lembro, Maria, minha dona, que morreu de 115 anos.
0: 115 anos.
1: 115 anos que morreu.
0: Tinha idade.
1: Com idade. Mas eu só contava mesmo, aquela história, mas eu contava mesmo, eu só contava semana, que eu fazia num curso.
0: Já tem alguns anos que morre? Já tem seu ano que morre?
1: Mas já tem 3 anos, pai, morre não.
0: Seu
1: Sim,
0: anos.
1: 3 anos.
0: Seu ano.
1: Morre dentro de 50 e tal. Você morre.
0: E agora nós também falamos de trabalho. Trabalho. E na linha com quantidade que eu comecei a pegar inchada na mão.
1: E, a mim, que eu junto com meu tio, disse de 10 anos para arriba, de 11 anos. De 11 anos, eu trabalhava com enxada, mas ganhou. Mas que tempo, primeiro preço que ganhou, é 10 escudos que ganhou. Trabalhava de reserva para rocha fora, trabalhava de reserva para feijoada, trabalhava bem com a figueira. Para hoje assim, de criar filho. Para criar filho, já para uma maneira para criar. Mas depois, hoje, graças a Deus, hoje tudo coisas estão à vontade.
0: As águas te costumam te fadiaba naquele tempo?
1: Fadiaba, só tem um
0: E
1: ano.
0: modo, hora que fadiaba, como é que te sobreviveba?
1: E, às vezes, para o governo,
0: também servi.
1: para bem servir. Sim.
0: Exatamente. Então, nelinho de relva.
1: De relva, nelinho de relva.
0: Aí na linha de relva, ali na antena de WBFM, portanto, não se concha um pouco desde. 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
1: 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Agora, nós também papiamos um pouco de natureza, clima e geografia de Mosteiro. 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
0: 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E você comprou um peixe para grande, que era 10 um, dos 500, e era assim que era aquele preço. Para encher 2 um, encher de meio som, e 6 um, 5 som, 10 um, 5, um beijo que dá, naquele tempo.
1: Eu te lembro de alguma doença, alguma epidemia que mata-te alguém naquele tempo?
0: Só para não se mata-te alguém, vamos.

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2: Então, Nelinho de Relva Mosteiro, de 86 anos.
0: Olha.
1: 86.
2: Ainda está duro.
0: Ainda com o corpo, ainda valente, está bem.
2: Está tudo cabo.
0: Tudo cabo.
2: Agora também fala ali de sabedoria, reflexão e saudade. Qual que é aquela maior lição que vida ensina a nós nas 86 anos de idade?
0: E vida. Minha vida aqui em Timba, minha era balaieiro, quando fazia balaiar, ainda vendia, mas depois me pegou, me largou, para já eu como que bala, que podia, nunca podia fazer balaiar, mas, para me cair isso me cair Timba, me pegava no meu trabalho de enxada, e tinha uma quantidade, ainda trabalhou e senti minha vida para aumentar.
2: E, Nelinho, qual que foi o momento mais feliz de tudo a vida de nós? Momento mais feliz?
0: Tudo, tudo normal.
2: E momento mais triste ou difícil que eu já tive?
0: É?
2: Eu já tive algum momento difícil?
0: Não.
2: Então, Nelinho de Relva Mosteiro, o que é que o senhor acha de juventude de hoje em dia, comparado com o tempo de nhon?
0: Bravo, como hoje, juventude, hoje, está tudo avançado. Pamo, que tempo, e cabo de baba, mas hoje, está livre de baba para todo cabo. Que tempo. Era um tempo...
1: Tapado.
0: Que tempo era um tempo tapado. Não podia comer, era comida terra, terra. Mas hoje, os juventudes se largaram.
1: Claro, móvel, sim, mundo que
0: não quiser. Para onde quer. Para agora, se você tem dinheiro, você vai para... Não, você vai praia. Onde você vai, sabe, sim. Você vai para o tempo, quanto tempo? Você vai bem. Você vai avançar. Mas que tempo é um tempo tapado.
2: Eu te acho que hoje em dia tem mais união na família do que antigamente?
0: Pois, hoje, que tempo, naquele tempo, nós éramos com muito companheiro. Mas hoje, você tem de bom, a minha para tem de mim. Hoje é muito pouco, para reunir com o companheiro. Mas que tempo, esse boca teve a jantar, a mim teve a jantar, para jantar. Mas que tempo, nada, cara, nada. Mas hoje não. Hoje, boy, se vou jantar com essa camisa, não, você tem que vai comprar também que camisa para você se mal de mim. Se vou, assim, você tem uma casa, você vai comprar um sofá para poder entrar, mas não tem que vender um quarto de comida para comprar também, também, pô.
1: Hoje você está pegando ou está passando?
0: Opa, para passar, é sim, eu digo para sim. Hoje é sim.
1: É verdade, é verdade.
0: Sim. Hoje é aquilo, hoje é o que, é mais, é mais agora, é bonito. Não, ninguém vai comprar também, ninguém vai comprar. Se tem que ter dinheiro, mas não tem que saber que é dinheiro para comprar.
1: Exatamente.
0: Mas hoje também ficaram que tempo. Olha, que tempo.

0: tempo e só bem negociava na EMPA, e era a EMPA que tem na gringa.
1: Minha pai tá trabalhava lá.
0: Ah, sim.
1: Otávio.
0: Ele que também comprava saco de arroz, saco bonzinho, saco de farinha, trabalhava nada. Você chega lá no cidade de fundo, naquela arte, só por lá, só por si tchau, e põe o burro bem de riba, para cá do catema, para baixo joga na burro. Aquele saco tem que me valer, tem que mexer. Mas hoje, porque eu confio para o bupão.
1: Mas está panhando?
0: Não, hoje só o bupão que você come, o bem bucate. Porque um porco, ia pegar bem. Porque um quebra, que tempo que a gente pegava. Que tempo que ele pegava. Que tempo era um tempo tudo comum.
1: Sabe?
0: Que tempo era um tempo, sabe? Mas hoje é um tempo que fica e. Da praia e pura para o burro.
1: Tinha união?
0: Sim, até enviava um tempo.
1: E Nelinho, qual que é o segredo de nenhum para chegueza 86 anos de idade, com teu saúde e claridade na mente?
0: Meu segredo é da praia.
1: Chegueza idade?
0: Na idade que entendi, se me papia com minha mulher, não, ninguém poderia saber, fizer que me fé. Olha, ele também tem papinha comigo. Ninguém compreende, sabe?
1: E, Nelinho, qual que é prato de comida que o mais gosta de comer hoje em dia? Hoje em dia, não aquele tempo.
0: Hoje, eu comi, e que esse dia passei, comi. E arroz, e carne, ou peixe, e que comida para comer.
1: E o que é que o mais tem saudade de aquele tempo antigo?
0: Não, aquele tempo antigo...
1: Saudade.
0: Aquele tempo antigo, dá pra ver que vamos dizer que é coisa de tempo antigo, que não posso, que nem se posso. Dá pra ver, então está muito... A gente fica próprio na cabeça, muito diferente. É muito diferente.
1: Exatamente. Então, Nelinho de Real, vamos ter ali na antena de WBFM, a nossa caminha para a reta final, essa conversa, ela que se te falando um pouco daquele tempo antigo. Agora, então, fala ali um pouco de ditados, expressões e encerramento. Qual que é aquele ditado antigo que nenhum mais gosta de repetir para netos? Para netos de nenhum?
0: Não, ainda estou com a minha neto, mas hoje ele só. Eu nunca tenho nem pangar mais, nunca tenho nem maneira de pangar. Mas hoje ele é para trabalhar, para trabalhar futuro, para ajudar.
1: Exatamente. E eu poderia contar aquela melhor história de rei, história de rei que eu passa. Na tempo de Monsirete. Eu tenho alguma história daquele tempo.
0: Mas eu vou contar. Tem uma história que eu não contava. Mas que história. Já me larga tudo para trás. Me passando. Estou aqui. Bem esquecer de que a história. Tudo um bem.
1: Nelinho, o senhor poderia dar um conselho para um jovens. Para jovens de mosteiro hoje. Qual que era aquele conselho? Que não está dando bem?
0: Não, a mim, me falava com a linha. Se um de um alguém torce, me falava, ouvi, que é escusadinho, porque eu estou na ele, para a mão, é que é de bom, ou é que é de mim, e porque eu poderia pôr na ele também. Se minha filha, ou minha neta, dá um cabo e põe as garrafas para levar para casa, nem que perguntar como eu tenho, para a mamãe, e nem que põe o chapéu levantado na cabeça, não pode pôr o chapéu ou um boné voador para te dar uma brigonha. Mas tudo isso a mim, um dia me dá um cabo. Essas coisas me põem uma assadeira de macro. Mas canto que a gente vai com a cara, se o juiz e menino só correr, não está bonito para correr.

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1: Nelinho, ainda em outra cor da serra, o que é que não gosta de fazer logo de cedo?
0: Tomar banho, bate meu café, tomar meu janeiro de tensão, um pouco, e sempre pronto bem tomar minha janela, e que tinha, ganhar limaria comer.
1: Deus obrigado
0: para mais Deus obrigado para cada dia que tu levanta de cama. Deus, obrigado, para que já mostrou com saúde. Para Deus é o primeiro lugar. Deus é o primeiro lugar. Uhum. E, mas eu tenho que dar Deus obrigado.
1: Uhum. E, Nelinho, o que é que fé e religião te significa na vida de nenhum? Fé e religião te significa na vida de nenhum?
0: A mim, minha religião... E para mim, batizado na Padre Luiz, que era da Gerva, que eu já estava, me batizado. Mas depois, bem, ficando numa religião de Igreja Nova Apostólica. Mas depois de igreja, bem para a América, passou para a igreja lá na América, no Babo Igreja. Bem, já tentamos acabar a igreja agora, acabar a igreja lá, mas bem, e. Às vezes um que estava também meu padre, e bem, eu convidava para ele, tem que dar crescendo. Uhum. Tudo bem, já tem alguns anos, está bem.
1: Padre Luiz, você está com vida?
0: Sim.
1: Está também com vida?
0: Quem é?
1: Padre Luiz.
0: Padre Luiz, nunca se você morreu.
1: É para fora?
0: É fora, na Portugal. Uhum. Sim. E eu me batizado para o Pinaia. Algum bairro recebeu isolamento na Igreja Nova Pessoal. Uhum. Não serve um diabo. Uhum.
1: Pois é, Nelinho, não está na reta final nessa conversa. Mingo, a senhor de 86 anos de relva mosteiro, ali na antena de WBFM, é programa Tarde dos Ouvintes, que até acontece de segunda a sexta, a partir de 16 horas, até bem perto de 19 horas, ali com o Otavinho Teixeira. Nelinho, o modo que eu gostava, fica te lembra de eu na zona?
0: Não, sempre, assim que lembro, como, me passa sabe, mas também nunca pincha ninguém, Tudo alguém que hoje, a mim, tudo menino que hoje é meu amigo, me deixou por si, e me diz, se eu puder, que coisa, é tudo menino, tudo grande, também ainda dá respeito também. Ainda dá respeito.
1: Nelinho, tem alguma coisa importante que não gostava de contar, que nunca perguntou a nenhum?
0: Não, isso, tem a altura que já me falava. Tem que ficar para outro dia, por ir bem para a cabeça.
1: Então, obrigado, Nelinho de Relva. Qual que é a mensagem final? Qual é a mensagem que eu tenho a dizer?
0: Para tudo alguém, obrigado para tudo alguém, por ouvir, quiser que era o assunto de ter tempo com o de hoje. Uhum. E que no chapéu, e sempre não ouvi na praia, não ouvi. Ou que não abriu televisão, não ouvi só papel na rádio, não ouvi só na Record.
1: Então hoje de tarde eu ouvi vozinho na rádio, tudo um beijo. Tudo coisa que eu papelinho eu ouvi hoje na rádio. Olha. Então muito obrigado, Nelinho. Mais então, vida, mais
0: obrigado.
1: Saúde.
0: Fica para outro dia.
1: Então obrigado.
0: Obrigado.
1: Bom, se não esteve ali com nós, Nelinho de Relva, ali na antena de WBFM, aqui contando um pouco de Relva, daquele tempo ali na antena de WBFM. Então, muito obrigado a todos que acompanharam nessa tarde da segunda-feira, 13 de julho de 2026. Deus

Sabia Otafinho Teixeira, que esteve ali na comunicação e técnica. Um grande abraço, nota volta amanhã, a partir de 16 horas, para mais um programa A Tarde dos Ouvintes. Então, nota despedida ali, com essa música Bu Rijetan, na voz de Marilana. És a nossa despedida, né, a edição de hoje, desde a tarde de segunda-feira. Então, aquele abraço, de minha parte é tudo, até amanhã.

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1: Valores relevados do grande facto de ocasião. Hoje começamos ligeiramente atrás, a posição de fita nos

0: Sousa, já estou de volta. De continuidade ao programa Factos do Dia. Muito boa tarde, caros ouvintes da Rádio Bloco de FM. É, de facto, com muita alegria e coração cheio de entusiasmo, que estamos voltando para o nosso Factos do Dia. Após compartilhar os informativos da saúde, quero agradecer mesmo.
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0: E eu quero agradecer por todas as mensagens de preocupação que recebi durante este período. A vossa companhia faz toda a diferença e é o que nos motiva a continuar a fazer melhor informação e boa rádio para você.

0: E amigos, estamos prontos para retomar a nossa rinha, informando com a credibilidade e a dedicação de sempre. A associação ficam sempre ligados, pois temos muito para conversar nesta tarde. Eu gostaria que, de facto, acompanhem com exatidão esta emissão.
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1: Mr. Carly.
2: Boa. Incêndio na Andaluzia. Sobe para 4.333 o número de mortos após terremotos na Venezuela. Giovanni Cabral vai jogar no Grêmio do Brasil. Santo Antão, um dos dois detidos pela PJ por suspeita de tráfico de droga na Ponta do Sol, fica em prisão preventiva. Os mosteiros da Câmara propõem criação de gabinete de reinserção social e construção de Palácio da Justiça. Santo Antão, corpo em avançado estado de decomposição.
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2: Fuga louca pelas ruas de Lisboa, termina em acidente e detenção. Condutor não atropelou criança por poucos. Exatamente, a polícia judicial.

Judiciária confirmou esta segunda-feira, 13 de julho, que o suspeito da morte de Ruth Leite, conhecida por Isa, foi detido em flagrante delito poucas horas após o crime, um desenvolvimento que acrescenta novos elementos à investigação do alegado homicídio ocorrido na Ilha do Sal no último sábado. Em comunicado, a PJ informa que o corpo da vítima de 33 anos foi encontrado na madrugada de sábado na localidade de Mordeira, apresentando lesões compatíveis com a prática de um homicídio na sequência das primeiras diligências. Investigadoras da Polícia Científica conseguiram identificar, localizar e deter ainda durante a madrugada o presumível autor do crime. O detido, um homem de 31 anos, da nacionalidade cabo-verdiana, está fortemente indiciado pela prática de um crime de homicídio simples. A operação contou com o apoio da Polícia Nacional e do Ministério Público. Presente ao Tribunal para primeiro interrogatório judicial, o suspeito ficou em prisão preventiva. Medida de coação mais gravosa, aguardando agora os restantes trâmites do processo na cadeia. O caso remonta ao passado sábado, dia 11 de julho. Isa, como era conhecida, foi encontrada morta na zona de Mordeira. Um jovem de cerca de 31 anos é suspeito de matar uma jovem identificada como Ruth Leite, conhecida por Isa, cujo corpo foi encontrado no sábado, muito da zona de Mordeira. Entrada da Mordeira no Sal, ouvido em tribunal, o indivíduo ficou em prisão preventiva. A informação é da agência Inforpress, que cita uma nota da Procuradoria-Geral da República. O suspeito é um cabo-verdiano e foi detido na sequência das diligências realizadas pelas autoridades. A PGR diz que o rapaz está fortemente indiciado pela prática de um crime de homicídio simples. O Instituto Marítimo Portuário esclareceu esta segunda-feira, 13 de julho, que não emitiu qualquer ordem para a retirada de botes daquelas duas praias, na cidade da Praia, contrariando informações que têm circulado em alguns órgãos e nas redes sociais. Em comunicado, o IMP, na qualidade da Autoridade Marítima Nacional, afirma que até o momento não deu qualquer instrução ou determinação neste sentido. O Instituto acrescenta ainda que também não tem conhecimento de existência de qualquer documento formal emitido por outra entidade pública que ordene a retirada das embarcações daquelas duas praias. O agravamento da instabilidade no Médio Oriente voltou a impulsionar os preços do petróleo nos mercados internacionais, aumentando os receios de uma nova escalada de combustíveis e de impactos negativos na economia global. A subida do crude resulta da crescente tensão na região do Golfo Pérsico, onde se concentram algumas das principais rotas de exportação do petróleo do mundo. Os investidores receiam que um eventual agravamento do conflito possa comprometer o tráfego no Estreito de Hormuz, por onde passa uma parte significativa do petróleo comercializado internacionalmente, provocando perturbações no abastecimento. A incerteza geopolítica tem aumentado a volatilidade dos mercados financeiros e penalizado setores com forte dependência de combustíveis, como os transportes e a aviação. Ao mesmo tempo, os analistas alertam que uma subida prolongada do preço do petróleo poderá pressionar a inflação, elevar os custos de produção e travar também o crescimento económico em várias regiões do mundo. As autoridades informaram ainda que o incêndio já foi controlado, permitindo o regresso à casa de cerca de 1000 pessoas que tinham sido retiradas por precaução. Subiu para 3 o número de mortos no incêndio florestal que atingiu a região da Andaluzia, no sul da Espanha, após a morte de uma cidadã britânica de 93 anos que estava internada desde a tragédia. Segundo o governo regional, a vítima fazia parte do grupo de 8 feridos hospitalizados na sequência do incêndio em Los Galardos, na província de Almeria. As autoridades informaram ainda que o incêndio já foi controlado, permitindo o regresso à casa de cerca de 1000 pessoas que tinham sido retiradas por precaução. Apesar da evolução favorável da situação, continuam a ser procuradas 10 pessoas que permanecem desaparecidas. 16.740

As pessoas ficaram feridas, 6.462 foram resgatadas e 17.907 continuam desalojadas. O número de mortes provocados pelos terremotos que atingiram a Venezuela no final de junho subiu para 4.333, segundo o mais recente balanço divulgado pelo governo venezuelano. As autoridades informaram ainda que 16.740 pessoas ficaram feridas, 6.462 pessoas foram resgatadas e 17.907 continuam desalojadas devido à destruição causada pelos sismos. De acordo com o novo levantamento oficial, 190 edifícios desabaram completamente e outros 856 sofreram danos estruturais desde o início da emergência. Foram resgatadas então 1.202 réplicas. A confirmação foi feita pelo treinador Luís Castro. O internacional cabo-verdiano Giovanni Cabral vai reforçar o Grêmio do Brasil após chegar o acordo com o clube de Porto Alegre. A confirmação foi feita pelo treinador Luís Castro. O técnico português destacou a versatilidade do extremo de 28 anos, que pode atuar tanto nas alas como em zonas interiores do ataque, e adiantou que o jogador deverá integrar o plantel nos próximos dias. Giovanni Cabral encontrava-se livre no mercado, depois de terminar contrato com o Estrela da Amadora, formado no Sporting e no Internacional Cabo-Verdiano. A conta ainda com passagens pela Lazio, Salernitana e Olympiacos. A Polícia Judiciária deteve dois homens de 26 e 28 anos, suspeitos de tráfico de droga de alto risco durante a Operação Pôr do Sol na Ponta do Sol, tendo um dos arguidos ficado em prisão preventiva. Segundo um comunicado da PJ, a operação foi desencadeada pela Brigada de Investigação Criminal de Santo Antão, do Departamento de Investigação Criminal do Mindelo e na zona de Lombo de Camoca, em cumprimento de um mandato de busca domiciliária promovido pelo Ministério Público e emitido pelo Tribunal da Comarca da Ribeira Grande. A diligência inseriu-se no resseguimento das investigações da Operação Colá San John, realizada 19 de junho na cidade do Porto Novo, que culminou na detenção de um casal suspeito de integrar uma rede de tráfico de drogas com atuação na ilha de Santo Antão. O presidente da Câmara Municipal dos Mosteiros, Fábio Vieira, defendeu a criação de um gabinete de reinserção social e a construção a médio prazo do Palácio da Justiça dos Mosteiros. O posicionamento foi manifestado durante o encontro na sexta-feira com o Ministro da Justiça, Presidência do Conselho de Ministros, Assuntos Parlamentares e Comunicação Social, Cláudio Silva. Segundo uma publicação nas redes sociais do Autarca, na reunião foram discutidos projetos considerados estruturantes para o desenvolvimento do Conselho, com destaque para a área da justiça, reinserção social e acesso à informação. A proposta de instalação de um gabinete municipal de reinserção social visa, segundo Fábio Vieira, acompanhar cidadão em processo de reintegração após o cumprimento de penas através da criação de oportunidades de formação profissional e inserção no mercado de trabalho, contribuindo para reduzir os índices de reincidência criminal. O edil defendeu também a construção a médio prazo de um Palácio da Justiça nos Mosteiros, e a proposta é que a futura infraestrutura concentre num único edifício moderno, funcional e inclusivo os principais serviços do setor da Justiça, nomeadamente o Tribunal, a Procuradoria, a Conservatória e o Gabinete de Reinserção Social. Segundo a Autarca, o projeto pretende reforçar a proximidade dos serviços da Justiça junto da população, melhorar a resposta institucional e afirmar a Justiça como um dos pilares fundamentais do Estado do Direito em Cabo Verde. O Ministro da Justiça, Presidência do Conselho de Ministros, Assuntos Parlamentares e Comunicação Social, Cláudio Silva, concluiu hoje de manhã a sua primeira visita de trabalho à região Fogo Brava.

O corpo, em avançado estado de decomposição, foi encontrado na localidade de Chão da Igreja, Ribeira Grande, e as autoridades admitem que possam tratar-se de um homem da localidade de Garça, desaparecido há 7 dias. Em declarações à Infopress, o comandante adjunto dos bombeiros voluntários da Ponta de Sol, José Sousa, explicou que a corporação foi acionada por volta das 18 horas após o alerta daquela para a existência de um

0: cadáver num campo apelado de futebol daquela localidade. Segundo a mesma fonte, um grupo de jovens encontrava-se a jogar futebol quando sentiu um odor intenso proveniente das imediações. Ao aproximarem-se para averiguar a origem do cheiro, depararam-se com um corpo de em estado avançado de decomposição, tendo-se alertado de imediato as autoridades e disse... José Sousa adiantou que após a chegada ao local, os bombeiros procederam à aplicação de produtos apropriados sobre o cadáver devido ao elevado estado de decomposição, permanecendo depois no local à espera, portanto, da chegada da agência funerária para remoção e sepultamento do corpo. De acordo com o comandante adjunto, tudo indica que o cadáver pertence a um homem da localidade de Garça, que estava desaparecido há cerca de 7 dias, embora, segundo o mesmo, a identificação
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0: foi encontrado. Presume-se que a vítima possa ter sofrido uma queda, hipótese que deverá ser esclarecida no decurso das investigações. O exército norte-americano anunciou hoje ter concluído a mais recente vaga de ataques contra o Irão, insistindo que terão

dois, e todos os géneros, é verdade, até temos que passar por um plano. O comando do indicou em comunicado que foram atingidos sistemas de defesa aérea, radares, equipamentos de mísseis e drones, além de pequenas embarcações, segundo o CENTCOM. Foram utilizados pela primeira em simultâneo caças, navios, drones aéreos e drones navais. O Estreito de Hormuz é um corredor marítimo vital para o comércio global. O Irão não o controla, declarou o CENTCOM. De acordo com a agência de notícias oficial iraniana, IRNA, uma pessoa morreu e quatro ficaram feridas esta manhã num bombardeamento norte-americano contra a cidade de Makar, no sudeste do Irão. A Guarda Revolucionária do Irão reivindicou esta segunda-feira novos ataques contra instalações norte-americanas localizadas em Oman e no Bahrein, para além de ter atacado as instalações e infraestruturas do exército norte-americano em Jufair, no Bahrein, onde os incêndios continuam a lastrar. A Marinha da Guarda Revolucionária atacou e destruiu radares, incluindo um de detecção de navios no Oman, indicou. França e Europa devem defender valores, mesmo que seja necessário derramar sangue, diz Macron. O presidente francês Emmanuel Macron assegurou hoje que a França e os europeus estão preparados para defender a liberdade e o Estado de Direito e que o vão fazer, mesmo que seja necessário derramar sangue. No seu tradicional discurso às Forças Armadas, nas vésperas do Dia Nacional de França, ou também conhecido como Dia da Bastilha, o último que fará, já que está na reta final do seu segundo e último mandato presidencial, Macron sublinhou que a Europa está a tornar-se uma potência, e que tem de defender os seus valores. Sim, a paz é o nosso objetivo, sim, valorizamos a liberdade e o Estado de Direito e sim, estamos preparados para lutar, para os defender sempre, mesmo que seja necessário, derramar sangue, declarou, num contexto de despertar estratégico dos europeus para assumir a responsabilidade pela autodefesa e pela ação. O presidente francês enfatizou esforços de rearmamento empreendidos pela França desde que chegou ao poder, mesmo antes de toda a turbulência que se vive hoje. Embate e evitou que um homem de 24 anos atropelasse crianças de uma colónia de férias de Campo de Ourique. Um homem fugiu à PSP pelas ruas de Lisboa e só parou depois de embater num carro estacionado junto ao cemitério dos Prazeres. A colisão evitou que atropelasse dezenas de crianças de uma colónia de férias da junta de freguesia de Campo ou de Ourique, que no momento saíam dos autocarros. O condutor acabou detido e justificou a fuga como o facto de não ter seguro nem inspeção. A fuga teve início na Avenida Infante Santo Pelas de

0: 17h30 de sexta-feira, o homem estava parado num semáforo, mas arrancou quando viu um carro da PSP a parar ao lado, passou um vermelho e quase atropelou três pessoas nesse momento. Os agentes consideraram o comportamento suspeito e moveram perseguição à viatura. Um Peugeot descapotável, apesar dos avisos e das origens de paragem, o homem continuou a fuga, passando mais semáforos vermelhos, ignorando passadeiras, chegou a circular em contramão em várias ruas da cidade, acabou por chegar à Rua Maria Pia e depois subiu as estradas dos prazeres, mas quando tentava iludir os policiais entrou em despiste e colidiu-se com um carro estacionado. Ainda tentou arrancar, mas o carro já não andou mais. Os agentes que seguiam a poucos metros já não andou mais, portanto, peço perdão, os agentes que seguiam a poucos metros caíram-lhe em cima, tiraram-no da viatura e algemaram-no. A poucos metros, mais de 50 crianças de uma colónia de férias da Junta de Campos de Ourique e os pais observaram a cena digna de filme. O homem de 24 anos foi detido por condução perigosa e levado para a esquadra, acabou libertado com notificação para se apresentar em tribunal. Um grande abraço a todos quantos estão na nossa sintonia. Trata-se, ou é tudo, do nosso serviço de informação aqui na Rádio Brockton FM. Seguimos então aos nossos compromissos publicitários.
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0: Exatamente, minha vitória, boa vitória, nós vitória, vitória de Brockton FM, Gil Semedo, minha vitória, canção que nós vamos ouvir nesta tarde.

0: Exatamente, repito esta temática musical, Nha Vitória, Boa Vitória, Nós Vitória, Vitória da Brockton, Gil Cimedo, Nha Vitória.
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1: Saudações desportivas para si que acompanha o World Brockton FM nesta noite de hoje, 13 de julho de 2026. É mais uma edição do Diário da Copa. Didier Deschamps reiterou a sua convicção de que a Espanha é a principal candidata a vencer o Mundial. Em conferência de imprensa na véspera do jogo agendado para amanhã às 18 horas, horário de Cabo Verde, o selecionador francês foi questionado por um jornalista espanhol se mantinha a opinião que já tinha expressado no início de competição e diz que não quer de colocar pressão sobre Luís de la Fuente e a sua equipa, mas sabe muito bem as expectativas que existem no seu país. O selecionador francês já destacou ainda a solidez defensiva espanhola, que sofreu apenas um golo em 7 jogos, mas antecipou um bom espetáculo. Portanto, a qualidade ofensiva das duas equipas leva a crer que será um bom espetáculo de futebol. Obviamente que a Espanha quer a bola e se só sofreu um golo é porque o adversário está com dificuldades para conquistá-la. A França também é uma equipa que dá prioridade à posse de bola. Haverá uma disputa de poder. O que passou, passou e não há vingança. É uma meia-final e é um lugar na final. Diz que não está a desmerecer os 2 jogos anteriores, mas só há uma vaga na final, que se está atualizando o boletim clínico de Tchouaméni, que não está 100%. O último jogo dele foi há 2 semanas, mas isso não é um problema, está disponível novamente. Quanto a Barcola e Doué, eles conhecem-se e dão-se bem, e diz que não faz escolhas com base no que o adversário está a fazer. Diz estar feliz por ter 2 e os outros. Mbappé também está bem, e diz que a França não pode ir além dos 100%. França defronta a Espanha, portanto, amanhã, 14 de julho, no dia importante para o país, a celebração da tomada de Bastilha, feriado nacional, coincide com o jogo da meia-final do Mundial. É um dia simbólico para a França, para as francesas e para os franceses, e sabe qual é o objetivo, mesmo que a Espanha também o queira, que é chegar à final, atirou Deschamps. Warren Zaire-Emery, médio da seleção francesa, reagiu também publicamente aos comentários discriminatórios do antigo primeiro-ministro espanhol Mariano Rajoy, que afirmou não haver franceses na equipa gaulesa. Embora tenha inicialmente assegurado não ter tido conhecimento dos comentários, o jogador do Paris Saint-Germain deixou uma mensagem clara e direta sobre a diversidade da seleção. Diz que a França tem jogadores de todas as origens,

A todas as raças, é isso que faz a nossa França. Estamos todos muito unidos, todos juntos, é tudo o que é preciso reter, afirmou em conferência de imprensa. E Nico Aureli, lateral esquerdo da seleção inglesa, descreveu o próximo confronto com Lionel Messi nas meias-finais do Mundial como uma oportunidade única da vida. A equipa orientada por Thomas Tuchel garantiu uma vaga nas meias-finais após a vitória 2-1 contra a Noruega. O próximo desafio será em Atalanta contra os atuais campeões do mundo, que eliminaram a Suíça por 3-1 após prolongamento. Este será o primeiro encontro de Messi de 39 anos contra a Inglaterra e poderá ser também o último. Aureli, defesa do Manchester City, de 21 anos, que se estreou pela seleção em novembro, nunca o defrontou a nível de clubes e mostra-se entusiasmado com a perspectiva. Com 8 golos neste Mundial, Messi lidera a corrida a bota de ouro, empatado com Kylian Mbappé, apesar da ameaça representada pela 8 vezes vencedor da Bola de Ouro. O guarda-redes Jordan Pickford alertou para a necessidade de não subestimar os restantes talentos da equipa de Scaloni. A eliminação do Noruega nos quartos de final contra a Inglaterra transformou-se no inferno para o avançado Alexander Sørloth. Apenas um dia após o fim do torneio, para os escandinavos, a principal estrela do Atlético de Madrid tornou-se alvo de um terrível ataque por parte dos adeptos furiosos. A razão para a ira remete para o lance no final da primeira parte, quando decidiu não passar a bola a um completamente isolado Erling Haaland para o 2-0. Os adeptos não o perdoaram, tendo considerado aquele momento crucial para a destruição do sonho nórdico neste campeonato do mundo. Depois das frustrações dos adeptos terem ultrapassado todos os limites, a namorada do jogador, Lena Selnes, decidiu falar publicamente, revelando nas redes sociais o terror que a sua família está a viver. A jovem partilhou o seu perfil de Instagram, capturas de ecrã, notificações e mensagens doentias recebidas nas últimas 24 horas, incluindo ameaças e incentivos ao jogador no sentido de recorrer ao suicídio, além de mensagens a sugerirem que deixassem imediatamente a Noruega. Portanto, o próprio avançado reagiu ao lance polémico, dizendo que recebeu a bola, deu um toque e olhou para cima. Vi que Stones estava a bloquear a linha de passe para Erling com o corpo e a posição. Depois fez mais um toque que foi uma má decisão, mas já tinha a intenção de passar a bola a Erling. No entanto, naquela fração de segundo, sentiu que o passe simplesmente não existia, que estava bloqueado, e por isso decidiu para o lado e rematar, e que infelizmente correu mal. Portanto, recebeu de todo tipo de insultos, inclusive de ameaças de morte após falhar o golo. E todas as horas mais 16 minutos em Cabo Verde, são 19 horas mais 16 na costa leste dos Estados Unidos da América. Andreas Schjelderup já abordou o seu treino mundial, onde acabou em alta, apesar da eliminação da Noruega nos quartos de final perante a Inglaterra, jogo no qual marcou um golaço. Diz que era um sonho desde menino jogar um mundial pela Noruega. Sente-se orgulhoso por ser norueguês e de fazer parte da equipa. O jogador de 22 anos participou em todos os 6 jogos da Noruega na prova, 2 na condição de titular, tendo acabado a prova com 3 assistências e um golo a seu nome. Assim, para assinalar esta participação, Schjelderup partilhou várias fotografias nas redes sociais, uma delas muito antiga, ao lado de Martin Odegaard. O capitão da Noruega colocou Schjelderup aos seus ombros para celebrar o golo do companheiro, um gesto que também representa a longa relação que os dois já partilham. O jogador vai agora desfrutar de um período de férias antes de regressar ao Benfica, mas o futuro da ligação entre o jogador e o clube ali Lisboeta continuam em dúvida. Já antes do Mundial, noticiou que o jogador estava reticente a assinar uma renovação de contrato anual que termina em 2028. Depois daquilo que fez no Campeonato do Mundo, o interesse do jovem jogador por parte de outros clubes não deve diminuir. A Embaixada da França na Argentina repudiou os comentários racistas da vice-governadora da província da Mendoza, visando a seleção francesa, nomeadamente a mensagem partilhada no X por Hebe Casado após o jogo dos oitavos da final com o Paraguai, dizendo que a equipa africana é mal educada e que não suporta o Mbappé. Os jogadores da seleção, segundo a Embaixada da França, nasceram em França e o Pacto Republicano estabelece a cidadania não pela cor da pele nem pela origem dos pais ou dos avós. Diz que têm orgulho da diversidade e não vão tolerar este

nem qualquer outro tipo de tentativa de denegrir ou questionar a nacionalidade dos jogadores da seleção francesa. Acusou a governante de racismo, dizendo que a imigração só é bem vista quando é europeia, mas se for africana transforma-se em insulto. Hebe Casado, por sua vez, tentou desvalorizar o incidente, alegando que o seu comentário se inseria no folclore do futebol. Outra polémica envolveu o ex-primeiro-ministro espanhol Mariano Rajoy, que descreveu a seleção gaulesa como um coletivo de muito alto nível, sem franceses, palavras que foram consideradas racistas e xenófobas tanto pelo governo espanhol como pelo francês. A embaixada da França em Madrid esclareceu que todos os jogadores da seleção francesa são franceses, notando que 23 dos 26 convocados nasceram em França e que os restantes também possuem a nacionalidade. O atual chefe de governo espanhol, Pedro Sánchez, criticou duramente o seu antecessor, sobre que a Espanha é de quem a ama e a trabalha e não de quem a envergonha com declarações xenófobas. França, vemo-nos nas meias-finais, que ganhe o melhor e que perca o racismo. Palavras do chefe de governo espanhol, Pedro Sánchez. O duelo entre Argentina e Suíça ficou marcado por um momento curioso, com Leandro Paredes e Lionel Scaloni, ocorrido antes do início do prolongamento, em causa uma conversa tática entre o médio argentino e selecionador a propósito da necessidade de ajustar as marcações no ataque para criar espaços para gerar mais jogo ofensivo. O jogador partilhou de uma forma deveria a equipe posicionar-se para anular o ponto de lança adversário e ao mesmo tempo libertá-lo ele próprio para a construção do jogo. A imprensa argentina detalhou o diálogo que terminou com a decisão de Scaloni de lançar o ex-Benfica Otamendi aos 106 minutos. O que veio portanto, ditar o golo da equipa de Alves Celeste e por sinal de passagem para as meias finais. A solução encontrada por Scaloni foi então destacar Otamendi para marcação individual ao avançado adversário, permitindo assim a libertação de Paredes para assumir um papel mais preponderante na manobra ofensiva da equipa.

Estamos bem, e Miquel Merino tem sido a arma secreta da Espanha na fase eliminar do Mundial, depois de já ter saltado do banco nos últimos minutos para marcar o gol de vitória por 1-0 frente a Portugal nos oitavos, para lá dos 90. O médio do Arsenal repetiu o feito à frente à Bélgica na vitória 2-1. A entrevista à marca, o jogador formado no Osasuna comentou o golo apontado contra os vizinhos ibéricos, explicando o movimento que fez no lance, num livro que foi batido de forma rápida, aparecendo entre os centrais. Referiu ainda que contou com a ajuda de Bernardo Silva no momento de desatenção. É contraintuitivo, porque talvez no minuto 90 queiras ter a bola parada, cruzá-la, meter gente na área e gerar caos, mas percebi que tínhamos ali uma oportunidade de superioridade, que é Bernardo Silva estava a protestar, que se tinha virado e não estava a olhar para a bola e decidia marcar rápido e apanhámo-los desprevenidos, conta. Merino tem sido muito elogiado pela sua potência para faturar em momentos decisivos. Além disso, sendo um jogador cuja posição original é médio defensivo, o facto de agora jogar muitas vezes a ponta de lança ou como médio que surja em posições mais adiantadas tem sido uma metamorfose surpreendente na sua carreira. Para isso, o ex-Real Sociedade e Borussia Dortmund diz que o principal fator é a capacidade de concentração. E a vice-França e a Espanha em Arlington já amanhã, e Inglaterra, campeão em título, Argentina em Atalanta na quarta-feira, vão disputar as meias-finais do Mundial de Futebol de 2026, numa altura em que já é certo que não haverá um novo campeão, pois todos os semifinalistas já arrebataram o cetro. A final de domingo até pode replicar a de 2022, em caso de apuramento da França, que procura a terceira seguida, e da Argentina. E se isso não acontecer, então este Rutherford nos Estados Unidos, haverá uma final inédita entre a França e a Inglaterra, Espanha e Inglaterra ou Espanha-Argentina. Os argentinos procuram o quarto título e seguindo o segundo seguido, depois de 1978, 86 e 2022. Os franceses o terceiro, após os sucessos de 98 e 2018, enquanto Inglaterra, campeã em 1966 e Espanha em 2010, vão em busca da segunda estrela. As mesmas finais arrancam já amanhã, pelas 18 horas, horário de Cabo Verde, 14 horas locais, no estádio AT&T em Arlington, com a França a chegar como favorita depois de uma prova em que tem sido a seleção em maior destaque. Kylian Mbappé tem 8 golos e 3 assistências. Ousmane Dembélé

0: 5 golos e 2 assistências e Michel Olise com 5 assistências, tem formado um trio letal, bem complementado por Désiré Doué e Bradley Barcola. Os gauleses venceram os seus 6 jogos e contabilizam 16 golos marcados e apenas 2 sofridos, ambos na fase de grupos, já que a eliminar venceram a Suécia por 3-0 nos 16 avos, o Paraguai por 1-0 e Marrocos por 2-0 nos quartos de final. A formação de Didier Deschamps vai, no entanto, ter pela frente uma Espanha de má memória, já que a Roja bateu recentemente os gauleses em 2 meias finais da Euro 2004 por 2-1 e da Liga das Nações 2025 por 5-4, no jogo que liderou por 5 bolas a 1. Em jogos a eliminar de Mundiais, a vantagem é da França, que ganhou por 3-1 nos oitavos de 2006. A Espanha começou o Mundial com o empate 0 face a Cabo Verde, mas depois somou 5 triunfos consecutivos perante a Arábia Saudita por 4-0 e Uruguai por 1-0 na fase de grupos e perante a Áustria 3-0 nos 16 avos de final, Portugal 1-0 nos oitavos e Bélgica 2-1 nos quartos de final. Face aos belgas, os espanhóis sofreram o primeiro golo na prova, depois de 650 minutos com baliza zero, num registro que vinha desde 2022, mas como face a formação das esquinas, Miquel Merino saltou do banco no final para decidir. Os espanhóis já sabem que têm entre suplentes alguém que pode decidir e esperam que desde o 11 Lamine Yamal possa fazer a diferença. Ele que chegou tocado ao Mundial e tem sido uma das poucas grandes estrelas que não têm brilhado. A França já esteve nas finais de 1998, 2006, 2018 e 2022, enquanto a Espanha só alcançou o jogo decisivo em 2010. O segundo encontro das meias finais será na quarta-feira, no estádio Mercedes-Benz, em Atlanta, pelas 15 horas locais, 18 em Cabo Verde, com os argentinos em busca da 7ª final e 2ª consecutiva, e os ingleses na 2ª, 60 anos após o título de 1966. Nesse ano, os ingleses começaram precisamente para bater os argentinos do primeiro golo a eliminar, então dos quartos por 1-0, com o golo de Hurst aos 78 minutos. Depois disso, a Argentina já repostou primeiro num dos mais famosos jogos da história dos Mundiais, o 2-1 dos quartos de 1986, selado com bis de Diego Armando Maradona, primeiro com a mão de Deus e depois após fintar meia equipa inglesa. Em 1998, nos oitavos, a formação sul-americana voltou a superiorizar-se nos penaltis por 4-3, depois de 2-2 nos 120 minutos, no embate marcado pela expulsão de David Beckham após desentendimento com o argentino Diego Simeone. A Argentina está nas meias finais, depois de 3 jogos muito complicados a eliminar, face a República Democrática do Congo por 2-1, México 3-2, Noruega 2-1 no tempo extra, sendo que a Argentina ainda penou mais, face a Cabo Verde no 3-2 no tempo extra, um jogo que ficou marcado pela péssima arbitragem, que ditou o afastamento de Cabo Verde. Venceu o Egito também com um jogo complicado pela arbitragem, 3-2, e talvez o único jogo que a Argentina fez e que convenceu foi contra a Suíça na vitória 3-1 no tempo extra. No conjunto de Thomas Tuchel, o maior protagonismo tem sido a 2 entre Harry Kane e Jude Bellingham, ambos com 6 golos e uma assistência, sendo que foi o jogador do Real Madrid o autor dos 2 atentos a face aos nórdicos. Lionel Messi, que durante a prova completou 39 anos, tem sido a grande figura da Argentina, com 8 golos e 2 assistências, isto tendo desperdiçado 2 penaltis. Os vencedores das meias finais vão encontrar-se no domingo na final pelas 18 horas no estádio MetLife em East Rutherford, enquanto os derrotados jogarão para o bronze no estádio Hard Rock em Miami Gardens às 17 horas locais, 19 horas em Cabo Verde. Portanto, é assim este diário da Copa para a noite de hoje. Já sabe, então, vamos ter mais um diário já de amanhã, a partir das 12 horas, horário de Cabo Verde.
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Cabo do Anha, Gari, a passada música, música bonita, bonita, bonita, bonita. Pois é, vamos continuar com outro tema musical. Hoje fomos a descobrir também o Freddy Andrade, desde os mosteiros, já que é um apaixonado pela música, e trouxe-nos este tema, Loucura de Nós Dois. Vamos ouvir.

É muito bem a nossa despedida musical para esta noite, da voz do nosso amigo Denis Graça. Este tema única, já sabe, eu marco um novo encontro consigo logo pela madrugada, às 4, horário da Costa Leste, e vou já consigo até por volta das 13. Boa noite, durma com Deus, até amanhã se Deus quiser.

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